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4: 6 horas e 17 minutos.

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3: 6:41.
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2: 6 horas e 46 minutos.

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2: Oi, povo de Deus! Oi, meu irmão! Olá, minha irmã! E aí, tá tudo bem com você? Que programação foi essa? Linda, né? Gostou? Que coisa boa! E eu tô chegando! Cheguei! Segura, povo santo! No clima da sua quinta-feira, dia 21 de maio de 2026, está no ar mais um programa Sertanejo Gospel. Que bom que estamos juntos e cumprimentar você com a graça e a paz, nosso Senhor, que excede todo entendimento, vem estar em sua vida e inundando todo o seu ser em nome de Jesus. Ótima quinta-feira para você ligado com a gente em casa, no trabalho, no campo, nas estradas, nas rodovias, você no seu sítio, na sua fazenda. Oi, criançada. Oi, meninada. Quão bom e suave é que os irmãos vivam em união. Sejam bem-vindos ao nosso programa Sertanejo Gospel. E a partir de agora, uma hora com o melhor da moda, chonada e meia para você ouvir e louvar, ok? Em nossa emissora, você participa por mensagem de WhatsApp, texto ou áudio, tá? Você pode fazer contato também através do meu Instagram ou TikTok, @IsraelFerreiraLocutor. Já tá me seguindo? Ah, que bom ser seu amigo também nas redes sociais. No programa teremos homenagem para quem faz aniversário. Hoje é um dia especial, é o seu dia, 21 de maio. Vai ter por aqui também Alan e Emerson, John e Luan. Vai passar por aqui também Elisvaldo Nogueira. E para começar bem, aquele convite, vamos meditar na palavra de Deus. O Senhor é minha rocha, minha cidadela, o meu libertador, o meu Deus, o meu rochedo em que me refugio, o meu escudo, a força da minha salvação, o meu baluarte. Salmos 18, verso 2. Meu irmão, minha irmã, assim, nesse verso que nós lemos, destacamos que podemos notar várias características de Deus. Davi diz que o Senhor é sua força, rocha, cidadela, libertador, rochedo, refúgio, escudo, salvação e baluarte. Além disso, quando olhamos para as circunstâncias que estavam diante de Davi, elas eram tão complexas e difíceis que ele não conseguia encontrar resposta em outra coisa senão no Senhor. E essa verdade permeia todos os 50 versos deste Salmo, mostrando que diante da angústia sofrida por Davi nas perseguições, o Senhor era aquele que trazia o castigo sobre seus inimigos e que acalentava seus servos nas dificuldades, trazendo força e paz ao seu coração. Eis o motivo pelo que Davi clama: eu te amo, ó Senhor. E que esse clamor também vem estar em nossos lábios todos os dias de nossas vidas. Você concorda comigo? Então diga amém! Quinta-feira, Sertanejo Gospel está no ar com Gerson Rufino. Calma!

0: Essa é pro Brasil todo cantar canção e louvor sem mim, Alan e Emerson, 24 horas. Para começar bem a edição dessa quinta-feira, 21 de maio, com a sua audiência e mais um Sertanejo Gospel. Que prazer ter você por aqui, viu? Gente, ainda por hoje teremos Erisvaldo Nogueira.
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2: 7 horas e 1 minuto.
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0: Já voltei, foi rapidinho. Fala pra mim de qual cidade, de qual estado você tá ouvindo o nosso programa, tá? Você pode falar aqui através do WhatsApp da nossa emissora ou então lá na DM, no meu TikTok e no meu Instagram. Israel, tô te ouvindo aqui de tal cidade. Pode falar, fica à vontade. Arroba Israel Ferreira Locutor. Esse bloco tem Danilo Cias, Deus cuida de mim.

0: Fábio Alves, Deus vai te ajudar, amém, eu creio nisso. Erisvaldo Nogueira, uma nova história é o que Deus tem para a sua vida, desde que você permita que Ele seja o Senhor dos seus dias, amém? Gente amiga, Joy Luan vai chegar daqui a pouquinho cantando em nosso Sertanejo Gospel, eu vou pro intervalo, tá? E eu volto com a sua participação, fica aí.
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2: 7:12. 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
0: Que bom que estamos juntos partilhando mais uma quinta-feira. Calendário que me dizendo que é 21 de maio, é o seu dia. Edito, que tá, parabéns pra você nessa data querida. Muitas felicidades, muitos e muitos anos de vida. Que o Senhor te abençoe, te dê santidade. Muitos anos de vida, muitas felicidades. Parabéns, meu irmão, parabéns, minha irmã. Feliz nova idade. E que essa data se repita assim, ó, por muitos e muitos anos, tá bom? Gente, hoje é o Dia da Língua Nacional, Dia Mundial para o Desenvolvimento Cultural, Dia do Profissional de Letras, é dia também do afilhado, já que você faz aniversário hoje, em sua homenagem tem Gabriel Brito, Perfeito Amor.

0: Matheus Ferreira, música Santo, e ele é santo, santo, santo sempre, amém. Também John Luan, Sonhos e Segredos, essa tá todo mundo cantando, curtindo o nosso sertanejo gospel, que vai pro intervalo e volta com o bloco final de hoje.
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2: 7 horas e 27 minutos.

0: Facão, rapaz, essa noite eu não dormi de jeito nenhum, só.
1: Ué, eu tô vendo mesmo, seus olhos estão meio inchados. Por que tu não dormiu, homem?
0: Rapaz, eu não sei da onde saiu um rato comodão, rapaz, do tamanho de um gato. Começou a andar em cima da cabeceira da cama assim, a mulher gritou com aquele negócio. Aí ela começou a gritar, paciência, mata, mata, mata então, uai. E ela, você sabe que eu tenho medo de rato, né? E eu falei, eu não vou matar não. Ela, mata, mata, e começou a gritar, e eu peguei o rato, subi em cima da cadeira. E o rato começou a subir também, eu subi em cima da mesa. E ela, mata, mata, mata. E nós morava num apartamentinho embaixo, tinha uns vizinhos em cima, sabe? Aí os vizinhos começaram a escutar aquele barulheiro, pá, pá, e mata, mata. Aí a vizinha falou assim, nossa, meu bem, acorda, acorda. Ó, o vizinho lá embaixo tá querendo matar a mulher dele. E a minha mulher, mata então, mata, e o pá, pá. Aí a vizinha falou assim, liga pra polícia, liga pra polícia. Aí o marido dela pegou e ligou pra polícia, a polícia chegou lá e bateu na porta. E a minha esposa pegou e, mata, mata então. A polícia bateu, arrombou a porta, chegou, não é querendo matar um rato.

0: 7:29.
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2: Já voltei, fui ali tomar um cafezinho na cozinha. Que coisa boa é saber que você tá aí fazendo contato, participando, ouvindo em alto e bom som o nosso Sertanejo Gospel, que abre esse bloco final com Sebastião Alves. Amor é o que eu sinto.

0: assim que fechamos bem, muito bem, a edição de hoje, quinta-feira, mais um Sertanejo Gospel. Obrigado a sua audiência, a sua companhia. Você cantou e louvou com Thalita Barros, não é o fim. Informando que daqui a pouquinho tem mais uma linda programação chegando aqui e vai fazer companhia, tá bom? Amanhã eu posso te encontrar no mesmo horário com mais um Sertanejo Gospel. Até lá, você me empresta o seu coração, empresta. Tchau!
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2: 7 horas e 39 minutos.

0: That was amazing, guys. 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
2: 7 horas e 52 minutos.

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2: 7:58.
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1: 8 horas em ponto.

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0: lágrima. 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
1: Existe alguém torcendo por você, meu irmão. E é por isso que você pode sorrir. Então sorri.

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0: 11:01.
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2: Porque está escrito e acontecerá nos últimos dias, diz o Senhor, e derramarei do meu espírito.

Espírito sobre toda a carne. Vossos filhos e vossas filhas profetizarão. Vossos velhos sonharão. E vossos jovens terão visões. Até sobre os meus servos e sobre as minhas servas, derramarei do meu Espírito naqueles dias.

0: esta pessoa que está ouvindo este hino. Quem sabe está angustiada, triste. Ah, meu Deus, com a tua mão, venha derramar o seu espírito.
1: Olá, amigos, aceitem a paz do Senhor Jesus. Já está no ar o programa Missão de Jesus, já começando o programa, este programa que é um órgão informativo das igrejas Pentecostal Missão de Jesus, e este programa que é na direção aí do homem de Deus, consagrado, homem que ora e Deus faz um milagre. Este programa é na direção aí do pastor Gilson Sardinha, este homem que tem consagrado, um homem que ora e os milagres acontecem. Também na direção aí da pastora Maria de Fátima Sardinha, é o programa ao vivo a partir de agora, este programa que tem levado aí o ide do nosso Senhor e Salvador Jesus Cristo. Ide por todo mundo, pregai o evangelho a toda criatura. Então nós estamos aqui nesta quinta-feira, uma manhã abençoada aí para todos. Quinta-feira, dia 21 do mês de maio de 2026. O programa ao vivo aí a partir de agora. Eu sou o pastor Alberto Alcântara, quero a sua participação, sua participação. Hoje nós vamos até meio-dia, programa ao vivo. Você pode agora estar mandando a sua mensagem de texto pelo WhatsApp, ou mesmo ligar no programa aí pelo telefone fixo. Você que está ligadinho agora, você que ligou o seu rádio, você que também está aí acessando pelo YouTube, pelas redes sociais, os aplicativos, você também que ligou a sua televisão. Um bom dia na paz do Senhor Jesus.
2: Bom dia!
1: Você pode ligar no telefone fixo, é o 62-35-74-21-04. Você pode ligar agora pedindo a sua oração. E nós temos aí também o WhatsApp ao vivo aí para você. É tudo ao vivo, esse programa não é um programa gravado. Há mais de uma década no ar. Programa ao vivo aí para você, E então hoje, nesta quinta-feira tão abençoada aí, você pode ligar também ou pode mandar a sua mensagem pelo WhatsApp. O WhatsApp aí é o 62-984-63-20-64. É fácil demais, 62-984-63-20-64. Ou também o 62-35-74-21-04 é o telefone fixo. E aquele momento da oração, daqui a pouco, o momento da oração da fé, nós vamos fazer a oração do Salmo 91, Nem praga alguma chegará à sua casa, nem mortandade alguma chegará à sua casa, Mil cairão ao teu lado e 10.000 à tua direita. Nem mortandade alguma chegará à sua casa, Nem mortandade que assola o meio-dia. 1.000 cairão ao teu lado e 10.000 à tua direita, mas tu não serás atingido. É a quebra da maldição e os milagres urgentes para a sua vida. A oração da fé. Nós não estamos aqui de brincadeira, meu querido. Hoje é o dia de quinta-feira, dia 21. E nós viemos aqui com propósito para ver você receber sua bênção. E no momento da oração, você vai clamar forte. Nós vamos fazer aquele clamor, porque existe maldição. A maldição da doença, a maldição do desemprego, a maldição hereditária, aquela maldição que o avô era um alcoólatra, aí o filho é um alcoólatra também, o neto é um alcoólatra. Infelizmente, isso é um mal que atinge, né? E assim por diante, as maldições que chegam na vida da pessoa. Então nós vamos quebrar, é a quebra das maldições. Deus pode quebrar essa maldição, esse mal que te atinge, sua casa, sua família, aquela maldição hereditária, aquela discórdia na família. Deus pode repreender esse mal. Ei, o inimigo veio para roubar, matar e destruir, diz a Bíblia. Ladrão veio para roubar, matar e destruir. Mas Jesus, ele veio para dar vida e vida com abundância. Né? De repente você, dia após dia, sofrimento e mais sofrimento. Precisa dar um basta. Precisa nós clamar a Deus. E é o que a Bíblia diz, que a casta de demônio só pode sair com jejum e oração. E de repente você está aí de braços cruzados, consentindo com a dor, consentindo com essa situação, o filho que não dá mais alegria para o pai nem para a mãe, porque seguiu a vida do alcoolismo ou mesmo até da droga, anda nas ruas de léu em léu, sujeito à humilhação, aquela maldição da pessoa largar tudo e sair pelas ruas, dormir nos relentos, sofrendo, sem saber por quê. É uma maldição. O diabo, ele arma a estratégia. E você que está aí em pé, cuide para que não caia. Não deixe uma brecha para o inimigo, não. Nós precisamos orar. São tempos difíceis. Levanta sua cabeça. Esse desânimo, esse sofrimento, essa angústia você está passando, Deus vai repreender. Hoje a oração da fé, a quebra da maldição e o milagre urgente é a maldição da doença, aquela doença generalizada, aquela dor de cabeça constante, aquele espírito de diabetes, essa doença emocionalmente falando, essa doença do emocional, Deus vai tirar isso da sua mente. Essa depressão que te faz trancar, tem dias que não acorda, que não consegue sair do quarto, você acorda de manhã, tudo escuro, o mesmo nem dormiu à noite, a insônia não deixou, esse espírito de insônia, aquela tristeza, aquela agonia. Pessoas que pensam até o mal, pensam na morte, esse espírito de suicídio, de morte, saia, Nós não vamos aceitar. Nós não vamos aceitar. O Senhor, ele disse, olha, eu vos dou autoridade para pisardes em serpente e escorpião e toda a força do mal. Agora, precisa ter atitude. Precisa de uma ajuda. Você quer ir sozinho, lutar sozinho, todo sempre. Enche de orgulho, enche de dúvida. É, o pastor está pregando, mas eu não acredito. Eu não aceito, eu vou tomar o jeito da minha vida. Não preciso de Deus. Tem pessoas que dizem assim. Mas foi Deus que te escolheu, meu querido. Não foi você que escolheu a Deus, não. Foi Ele que te escolheu. Foi Ele que nos escolheu. Nós somos ovelha do pasto de Deus. Tem que tomar uma atitude. Nós não nascemos para perder. Jesus já deu a sua vida por nós. Para nos dar a vida eterna, para nos dar vida e vida com abundância. Jesus veio para te dar a salvação, para te livrar dos males. Mas precisa aproximar-se de Deus. Buscar-me-eis e me achareis, diz o Senhor, quando me buscar de todo o coração. Então, é tempo de buscar. É tempo de ir para cima. Sem perca de tempo. É. Ouvir a palavra de Deus. Ouvir. É. Uma oração. Saber que Deus é fiel. E Paulo, o apóstolo Paulo, ele diz: olha, a oração de um justo pode muito nos seus efeitos. E quando nós oramos, o inimigo tem que bater em retirada. O mal não vai resistir. Se existe uma perturbação, uma perseguição, uma maldição, vai cair por terra. No nome do nosso Senhor Salvador Jesus Cristo. Muito bem, prosseguimos aí o programa. Este programa é seu. E eu quero anunciar para você. Atenção. Sexta-feira. Nós já vamos ter a campanha da libertação. Amanhã, atenção! Nessa sexta-feira, a campanha do Salmo 91.
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3: 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Deus irá repreender toda a mortandade que assola ao meio-dia.

0: 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Deus irá repreender toda a mortandade que assola ao meio-dia. 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O pastor Gilson Sardinha, profeta de Deus, estará no altar pregando a palavra de Deus e orando pelas revelações do Espírito Santo. Todo mal cairá por terra. Venha nesta sexta-feira, 8 da manhã, sede estadual, na rua 3, quadra 74, lote 2, Jardim Tiradentes, uma igreja conhecida como lugar de milagres.
1: Que bênção, né? Esse convite todo especial à Igreja Pentecostal Missão de Jesus, amanhã, sexta-feira. Atenção, ouvinte, sexta-feira, amanhã, logo mais a partir das 8 horas da manhã, a igreja aberta ali, os pastores em oração, em clamor a Deus, no altar, orando pela humanidade, orando pelas pessoas, clamando a Deus, em jejum e oração. Então, meu querido, amanhã, o endereço é aí, ó, rua 3, quadra 74, lote 2, bem ao lado aí da drogaria Tiradentes, no setor Jardim Tiradentes. Nós contamos com a sua presença, né? Com certeza o homem de Deus, pastor Gilson Sardinha, vai estar no altar orando pelas divinas revelações do Espírito Santo. Neste momento eu quero também já, daqui a pouco nós já vamos ouvir uma libertação, onde as pessoas chegam na igreja recebendo curas, libertação, as revelações, né? Mas daqui a pouco nós vamos ouvir. Nós vamos agora cumprimentar as emissoras, né? Quero cumprimentar a Rádio Nova Betel TV. Nova Betel TV aqui no Jardim Tiradentes e região. Você que está nos ouvindo e nos assistindo aqui nos estúdios da Nova Betel TV. Você aqui do setor Jardim Tiradentes e região. Um bom dia na paz do Senhor Jesus.
2: Bom dia!
1: Quero cumprimentar também a rádio Rosa de Saron, lá na cidade de Alagoinhas, no estado da Bahia. O pastor Rogério Santos, que é o diretor. Quero cumprimentar a rádio Nova Betel TV, melhor dizendo, a rádio Rosa de Saron, lá na cidade de Salvador, né? Tem a filial lá em Aracaju, Sergipe, também. Um bom dia na paz do Senhor Jesus. Vamos aí com a rádio também. Nós estamos aí com a rádio Missão de Jesus, que é a rádio própria da igreja, transmitindo aí o programa Missão de Jesus. E logo mais às 11 horas da noite, vamos ter o reprise aí do programa, né? E a rádio Aramari. Nós temos também a Rádio Araci, um bom dia. Você que está nos assistindo agora pela água, Rádio Água da Vida.
2: Bom dia!
1: Paz do Senhor, bom dia na Rádio Água Fria. Vamos juntos aí até meio-dia, né? E com certeza você vai participar, eu tenho certeza que você vai orar comigo. Mande aí sua mensagem de texto. Pode mandar aí suas. Pode ligar a oração da quebra das maldições e um milagre urgente para a sua vida. Ei, o que Deus vai fazer é grande. Ele tem poder. Nós vamos clamar. E como ele diz: clamas a mim, eu responder-te-ei. Anunciarei coisas grandes, ocultas e firmes que não sabe. Meu querido, Deus é fiel. E com certeza as orações
3: A oração vai chegar até você. Deus é fiel, Ele vai fazer o milagre. E nós vamos ouvir agora uma libertação, né? Daqui a pouco nós vamos ouvir canção, daqui a pouco testemunhos. Programa recheado de bênção. Eu quero que você interaja aí, que você participe conosco nesta programação. Aonde você estiver, independente de religião, né? Ah, eu não vou ligar porque eu não sou crente, nem tenho religião. Meu querido, nosso Deus é todo poderoso. Ele conhece o seu coração. Nós não pregamos religião, pregamos o poder de Deus. Ele é o fiel. Ele é Deus todo sempre. Ele não falha. Nós vamos ouvir agora a libertação, já voltamos.
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0: 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Amém, igreja. Todos digam amém, Jesus. O que quer fazer com ela? Fale! O que tu quer fazer com ela? Diga em nome de Jesus! Diga! Em nome de Jesus, o que você quer fazer com essa moça? Fale! Fale! Você quer destruir a vida dela? Fale! Você quer destruir ela? Fale! Você quer fazer o que com ela? Diga! Fale! Fale! Você quer fazer o que? Diga! Diga! Você quer destruir a moça? Diga! É no nome de Jesus, fale. Você quer destruir a moça? Fale! Fala direitinho, ninguém está ouvindo. Fale! O que tu quer fazer com ela? Fale! Fazer o quê?
1: Destruir!
0: Quer destruir ela. Mas fiquem tranquilos, porque Jesus está conosco aqui, viu, igreja? Pode louvar o nome de Jesus. Olha para vocês verem a situação da moça. Isso é vida, senhores. Daqui a pouco nós vamos orar por vocês. Fiquem tranquilos, viu? A vida de vocês hoje aqui não foi em vão, não. Amém, Jesus? Amém, igreja? Ô, diabo, escuta aqui. Como é que você chama o teu nome? Fala o teu nome aí. Como é que é?
1: Pombagira.
0: Calma, Pombagira, Jesus! Amém. Ô, Pombagira, escuta aqui. Você tá na vida de mais alguém aqui na igreja, tá? Como é que é? Aonde está a Pombagira aí? Está amarrada em nome de Jesus. Caiu lá, caiu lá. Caiu outra lá. Caiu mais outra. Caiu mais outra. Caiu quatro pessoas, igreja. Glória a Deus. Quatro, cinco. O capeta é doido.
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3: Muito bem, voltei. Você ouviu essa libertação? É assim que Deus faz, meu querido. Quando os obreiros ali, o homem de Deus ali, começa a orar ali pela libertação, a cura, é, Deus faz um milagre. O inimigo não resiste, ele manifesta. Ele levanta é para cair. E quando o homem de Deus ordena ali, ele vai embora. É? Então, meu querido, venha buscar de Deus. Amanhã a igreja vai estar aberta a partir de 8 horas da manhã. E melhor é o pastor Gilson agora, que está na ponta da linha. Ele vai te convidar nesta manhã de hoje para você participar desta campanha. Traga sua família. Faça um caravana, venha, traga pessoas doentes, pessoas amarradas por trabalhos de macumba, de feitiçaria, pessoas que estão sofrendo, perturbados. É, existe, o mal existe, a Bíblia diz. O mal existe. E você, não sei se é o seu caso, mas se for, você pode buscar, pode vir para a igreja. Vem fazer campanha, meu querido. Vem orar a Deus. Sem a ajuda de Deus, nós não somos nada. Nós não podemos nada. Mas quando nós buscamos a Deus, Ele faz milagre. Melhor agora o pastor Gilson para te convidar. Pastor Gilson, a paz do Senhor Jesus.
4: Que maravilha! A grande concentração de fé dessa sexta-feira. Obrigado, meus queridos. Obrigado por essa oportunidade para ajudar as pessoas a se livrar do mal. Deus tem colocado esse programa para isso. Eu quero, neste momento, aproveitando, né, esse espaço para convocar você, meu amigo e minha amiga, que é vítima de obras de inveja, de macumba, de feitiçaria, para você estar conosco nessa sexta-feira. Porque nessa sexta-feira é a grande campanha de fé do Salmo 91. Por que o Salmo 91? Aquele que habita no esconderijo do Altíssimo, à sombra do Onipotente descansará. Direi do Senhor, Ele é o meu Deus, o meu refúgio e a minha fortaleza. Porque o Senhor te livrará dos laços do passarinheiro, meu amigo e minha amiga, e da peste perniciosa. E mortandade alguma chegará na sua casa. Aquela mortandade no casal, aquela mortandade no seu emprego, aquela mortandade na área financeira, aquela mortandade fisicamente, aquele desespero da família. Em nome de Jesus, nessa sexta-feira, às 8 horas da manhã, nós estamos neste endereço que está sendo citado aí, direto, no Tiradentes, Rua 3, quadra 74, lote 2, ali bem próximo ao primeiro semáforo da Avenida 8, no bairro Jardim Tiradentes. Aonde nós vamos estar orando forte para Deus repreender o espírito da morte, porque a revelação que Deus me deu uma revelação, amados ouvintes, essa revelação, Deus mostrava para mim um espírito de morte chegando na casa das pessoas, em forma de uma serpente, em forma de uma serpente, e por isso que a Igreja Missão de Jesus, Deus tem aprovado para libertar as pessoas. E é por isso, meu amigo, minha amiga, que nessa sexta-feira nós vamos consagrar sua vida. Nenhum mal te sucederá e nem praga alguma chegará na tua casa. Deus é fiel, esteja para receber libertação. Leve com você, meu amigo e minha amiga, pessoas que têm sonhos, pesadelo, é? Pessoas que vê vulto, pessoas que escuta barulho na sua casa. Em nome do Pai, do Filho e do Espírito Santo, eu repreendo e a sua vitória está determinada. Rua 3, quadra 74, lote 2, nessa sexta-feira, às 8 horas da manhã, em santo jejum a Deus. Eu quero orar por você. Que Deus abençoe, Deus guarde, em nome do Senhor Jesus.

0: Muito bem, que bênção. Vai ser bênção amanhã, né? Na sede estadual das Igrejas Pentecostal Missão de Jesus, nessa sexta-feira, meu querido, traga sua família, ali os pastores, vou estar eu, pastor Alberto, vou estar ali na porta para ungir o alto da sua cabeça. Também vamos estar em oração em favor da sua vida, as pessoas que estão sofrendo, angustiado, pessoas estão doentes, pessoas cansadas fisicamente, pessoas que não têm mais esperança de nada. Vem para a igreja, traga a sua família, traga essa pessoa que já bateu em tantas portas, né? Vem buscar a Deus, põe a sua fé em ação e Deus vai entrar com providência nesta causa. Nós vamos agora ouvir testemunhos, né? São testemunhos de pessoas que receberam a bênção. Imaginou você chegar, de repente você pode ser revelado, né? A igreja ali, o homem de Deus orando pelas divinas revelação do Espírito Santo. Quando Deus revela, é para ser quebrado, é repreendido, não existe mais o mal. Vamos ouvir testemunhos.
1: Eu estava nesse lugar. Aí o senhor falou para as duas: não, não foi você. Eu levantei a mão, o senhor, foi você.
2: Amém.
1: Aí eu estive na sexta. Na terça-feira à tarde, eu conversei com a minha advogada, que está o áudio no WhatsApp que eu posso mostrar. Eu falei: doutora, o médico falou para mim na hora da perícia que eu tenho o direito de parte dele eu vou ganhar, mas tem a juíza e o INSS. Aí ela falou: não, o médico te liberou para você ter esse direito, mas vai passar pela juíza. Se ela não aceitar, nós vamos entrar de novo na justiça. Mas se ela te der o direito, tem o INSS, que pode negar o seu direito, o seu benefício. Naquela hora me deu uma tristeza muito grande. Aí ela falou assim: se o INSS me negar, vai ter que ir para Brasília. E lá é de 6 a 10 anos para ser julgado. Eu falei assim: Deus me livre, então vamos deixar isso de lado. Na terça-feira, vamos, não quero isso mais não, estou cansada. Na sexta eu estive aqui. E o senhor falou desse jeito. Tem uma pessoa que entrou na justiça e não tem muito tempo. E acho que você vai ganhar. No dia que eu conversei com a advogada, ela falou assim: vai demorar de 6 a 1 ano para ser liberada. Foi aí que meu coração entristeceu. O senhor fez a revelação e eu fui para minha casa, caladinha, quietinha.
2: Eu fui impossível, ninguém está entendendo a
1: Aí, pastor, com 2 meses e 3 dias saiu para mim.
2: Aleluia!
1: Ontem, eu conversando com a minha vizinha, o irmão dela fez perícia em março. Segunda-feira que saiu o resultado e o juiz negou. E a minha foi 2 meses e 3 dias.
2: É
1: foi
2: verdade, Espírito Santo é forte, igreja!
1: Saiu a revelação do Senhor, que Deus usou o Senhor, porque testemunho, quando ele é dado por Deus para o homem falar, a gente tem que falar na igreja, porque edifica o nome de Jesus e o pastor também, e a obra do Senhor.
2: Graças
1: a Deus. Eu fiz uma cirurgia, tive que ficar de repouso. Eu estou enfrentando 2 gigantes, mas vai cair.
2: Amém, com certeza.
1: Se a minha irmã dentro da minha casa e essa enfermidade, mas ela vai cair. Deus cuidou de mim na minha cirurgia, em tudo, pastor, em tudo. Então eu tive que ter repouso. Eu fiz cirurgia dia 16 de junho. Essa semana é a primeira semana que eu fui uma vez naquele hospital. E eu tenho fé. Tem Deus, que esses 2 gigantes vai cair.
2: Amém.
1: Vai cair.
2: Você já caiu.
3: Seu nome.
2: Seu nome, minha irmã.
3: Mariana.
2: Conte o milagre que a senhora recebeu.
3: Pastor, eu estava buscando a minha neta no colégio, era mais ou menos umas 6:30 da tarde. Aí dois caras me abordou para levar o carro e me assaltar. Eu clamei pelo sangue de Jesus. Aí a palavra estava dentro do carro, a minha Bíblia, as minhas coisas que eu trago da igreja, meus propósitos, tudinho, né? Aí eu não reagi. Com a chave na mão, a minha neta do outro braço, e eles, dois caras, eles pegou só a minha bolsa e levou, sabe? Com meus pertences. Aí eles levou, eu falei, vai com Deus, né? E não reagi. Aí eu estacionei o carro, fui embora, né, lá em casa. E os malandros que me levou minha bolsa, estavam os pertences, tinha óleo ungido, né? E eles pegou, ficou ligando a noite toda para mim, na minha casa.
2: Tinha um azeite
3: que eu peguei.
2: Meu Deus.
3: Aí eles ficou ligando, pedindo dinheiro, querendo entregar os documentos, querendo dinheiro. Eu falei, ó, eu sou uma serva do Senhor, eu não tenho dinheiro. O dinheiro que eu tinha, vocês levou. Eu sou dizimista na casa do Senhor, né? Aí eles parou de ligar. Aí no outro dia eles me ligaram para devolver meus documentos.
2: Aleluia!
0: Glória a Deus, que bênção. Livramento, né? Vendo, irmão, as orações têm muito seu poder. Revelação, testemunho de curas, de bênção, de prosperidade. Deus faz assim. Vem buscar de Deus. Nesse momento agora, nós vamos ouvir também o homem de Deus, né? O pastor José Reis, que está na ponta da linha. E trazer uma palavra amiga e a todos, um convite amigo. Pastor José Reis, a paz do Senhor Jesus.
4: Olá, pastor Alberto, queridos e amados ouvintes da programação Missão de Jesus. Aceita a paz do Senhor Jesus. Para mim, alegria muito grande voltar a falar com todos nesta quinta-feira. Lembrando, amados ouvintes, que estamos aqui na expectativa sobre nossas concentrações de amanhã. Amanhã, sexta-feira. Amanhã, ouvintes, como vocês já sabem, né? Nós estamos naquela campanha maravilhosa do Salmo 91, né? É campanha de livramento de Deus sobre nossas vidas. E eu quero convidar a todos vocês para se fazer presente na Igreja Pentecostal Missão de Jesus, para que assim vocês venham receber a bênção de Deus. Eu sei que eu estou falando nesse momento com pessoas acamadas, pessoas muitas das vezes que está aí abatidas, tristes, cansadas, oprimidas. É com você, ouvintes, que eu estou falando, né? Para que vocês possam estar na igreja para receber a bênção do Senhor, tá? Vocês que estão aí num calabouço, né? Nesse calabouço, nessa situação precária. É você, ouvintes, não nasceu para viver assim, né? O Senhor Jesus Cristo, ele promete coisas boas para nós, né? Coisas, vida maravilhosa. Vida maravilhosa, sabe como é que é? Vida de paz, vida de alegria, vida de felicidade na presença de Deus, nosso Pai. Então, olha, eu quero convidar para você ouvir uma palavra de fé, uma palavra amiga, uma palavra de salvação para a tua alma. Então, vocês compareçam amanhã cedo, a partir das 8 horas da manhã, ali na Rua 3, quadra 74, lote 2, no Jardim Tiradentes, em Aparecida de Goiânia, Goiás, tá bom? Então, vocês que nos acompanham aí na Grande Aparecida, vocês que nos acompanham também em Goiânia, em todo o estado de Goiás, pela internet, então, ouvintes, esse convite está lançado, né? Está lançado. Então, amanhã, 8 horas da manhã, o consagrado homem de Deus, pastor Gilson Sardinha, estará pregando a palavra do Senhor e orando em favor de todos. Tá bom, ouvintes? E quero alertar o povo de Deus que amanhã à noite, é aqui em Água Fria. Aqui em Água Fria, eu estarei com os irmãos ali na igreja no horário das 19 horas. ali na Rua 3, quadra 74, lote 2, no Jardim Tiradentes. Aonde ouvintes, tivemos ontem ali, foi uma bênção de Deus, e amanhã, com toda certeza, estaremos ali orando ao seu favor e Deus estará operando milagres e maravilhas, tá bom? Ouvintes, olha, mais informações, fica ligadinho aí. Aí está o homem de Deus, o nosso querido pastor Alberto, que ele vai dar mais informações concernentes à obra de Deus nosso Pai, tá bom? Pastor Alberto, um grande abraço, fiquem todos na paz do Senhor Jesus. Falou o pastor José Reis aqui diretamente da Bahia para todo o Brasil através do programa Missão de Jesus. Deus abençoe a todos.
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0: Que bênção! Então nós ouvimos aí o homem de Deus, o pastor José Reis, a paz do Senhor Jesus. E com certeza, hoje à noite, as igrejas Pentecostal Missão Jesus aberta também. Hoje à noite com o pastor Alessandro, né? Hoje à noite é na Avenida 21 de Abril, bem ali na 8 com a 21 de Abril, com o pastor Alessandro, este homem de Deus, né? Que vai estar orando também pelos dons espirituais, pelas revelações do Espírito Santo. Hoje à noite, às 19 horas, na Avenida 8 com a 21 de Abril. E melhor ele agora, com esse convite todo especial para você. Pastor Alessandro, a paz do Senhor Jesus.
6: Glória a Deus. Muito bom dia na paz do Senhor Jesus. Pastor Gilson, muito bom dia na paz do Senhor Jesus. A todos os nossos ouvintes, nossos telespectadores que nos ouvem e nos assistem através da Nova Betel TV e emissoras conectadas conosco no programa Missão de Jesus. Eu sou o pastor Alessandro e eu tenho um convite mais do que especial a lhe fazer, meu amado irmão, minha amada irmã. Hoje, às 19 horas, em nossa igreja subsede, estamos com a maravilhosa campanha do Salmo 91. O Salmo que demonstra a proteção e o cuidado de Deus para com os teus servos. Esse Salmo nos ensina que o Senhor dá ordem aos anjos dele a nosso respeito, para nos guardar e nos livrar de todo e qualquer mal e situação de perigo que possa vir a cometer a nossa vida. Então, hoje é dia que você que ama a sua família, que ama a sua casa, buscar ao Senhor e receber da proteção e da libertação do Espírito Santo de Deus. Se você ouve vozes, se você tem sentido dores, tem estado enfermo, enferma, com coisas que os médicos não conseguem diagnosticar, isso pode ser sim um problema espiritual. Eu tenho certeza que hoje Deus vai tirar isso da sua vida e da sua família também, em nome de Jesus. Você que tem problemas com dependência, tem um filho, alguém que tem problema com dependência química, bebida, jogatina, o Senhor tem a libertação para entregar hoje na sua vida. É na Avenida 8, com a 21 de Abril, às 19 horas, comigo, pastor Alessandro, e também uma equipe de pastores que vão orar por você. E um milagre vai acontecer na sua vida, com certeza, em nome do Senhor Jesus. Muito obrigado, pastor Gilson. Muito obrigado a todos. Que todos tenham uma quinta-feira maravilhosa na presença e na paz do Senhor Jesus.
0: Muito bem, pastor Alessandro, né? Deus abençoe, meu querido pastor aí, que hoje à noite vai estar pregando a palavra e orando também pela libertação, pela cura, né? Orando pelos dons espirituais. Avenida 8 com a 21 de abril. Muito bem, o programa aí já indo para o final. Quero agradecer a todos que ligaram, agradecer o carinho da sua audiência, né? Que Deus possa te abençoar cada dia mais. E agora nós vamos passar para a irmã Carol, né? Que vai registrar o nome das pessoas e já voltamos com a oração. Irmã Carol, a paz do Senhor Jesus.
7: A paz do Senhor Jesus, pastor, a paz do Senhor Jesus a todos os ouvintes e telespectadores do programa Missão de Jesus. Pastor, a irmã Isabel do bairro Itapuã, ela deixou suas participações por áudio, pastor.
0: Vamos ouvir.
8: Pai do Senhor, pastor Roberto, que Jesus abençoe você e sua família, em nome do Senhor Jesus. Ora aí pela minha família, pela minha mãezinha, em nome do Senhor Jesus.
0: Deus abençoe.
7: Em nome de Jesus. A irmã Dilma de Água Fria está pedindo oração por todas as áreas da sua vida, por toda a sua família, por uma causa que ela tem na justiça.
0: Vamos orar, irmã, em nome de Jesus.
7: A irmã Luciana do Independência Mansões.
0: Deus abençoe.
7: Ela está pedindo oração por ela e pela sua família, por cura e proteção.
0: Deus abençoe, vamos orar.
7: A irmã Dávila está pedindo oração por todas as áreas da sua vida. E também pelo Mateus, para que Deus abençoe sempre a vida dele.
0: Vai dar tudo certo, em nome de Jesus. Então, já deu certo.
7: Amém. Né? Isso mesmo, pastor. O Wilson do Jardim Veneza está pedindo oração por ele e pela sua família, por livramento e proteção.
0: Ô, irmão Wilson, Deus te abençoe.
7: A irmã Ivone, ela deixou as suas participações por áudio, pastor.
0: Vamos ouvir.
9: Senhor, irmão, peço oração em favor do Saturnino.
0: Vamos orar pelo Saturnino, em nome de Jesus.
7: Amém. A irmã Edinalva Bispo, de Água Fria, ela também deixou as suas participações por áudio. Pastor.
0: Vamos ouvir.
10: A paz do Senhor, pastores e pastoras, pastor Jus Sardinha, Maria de Fátima, Rubinéia, preciso de oração. Ore por mim e toda a minha família.
0: Em nome de Jesus, vamos orar.
7: A irmã Áurea, do Colonial Sul, ela também deixou as suas participações por áudio, pastor.
0: Vamos orar, vamos ouvir.
11: Peço pela minha saúde, pela minha família, por todos da rádio, por toda a igreja, que Deus possa dar a paz do Senhor para todos.
0: Mais pessoas.
7: Amém. Pastor, agora vamos para os pedidos da Rádio Rosa de Saron.
0: Vamos ouvir.
7: Antônio Pereira, em Vitória da Conquista, Bahia, oração pela sua família. Irmã Rita, em Pojuca, Bahia. Irmão Nero Wilson e sua esposa, Ana Paula, em Equador, Rio Grande do Norte.
0: Deus abençoe, irmão Nero.
7: Marinalva, em Cacoal, Rondônia. Veronice, em Água Fria, Bahia, oração pela Lúcia, sua irmã. Missionária Gildeci e família em Parauapebas, no Pará. A cantora Eliane Chimendes, em Fortaleza, Ceará. Oração pelo seu esposo Raul Friis e pelos seus filhos e netos.
0: Em nome de Jesus.
7: Irmã Zilma, em Rio Branco, no Acre. Oração pela sua família. João Santos, em Alagoinhas, Bahia. Eduarda Imperatriz, no Maranhão. Irmão Antônio Lamarão, Bahia, e toda a sua família. E tivemos uma participação por áudio, pastor, do João Filho de Alagoinhas.
0: Vamos ouvir aí.
12: Bom dia, irmão. Bom dia, parceiro. Com você, tudo bom? Como é que tá você? Rogerinho, Manelzinho e Massara.

0: Newton, que está fazendo aniversário.
1: Que bênção, irmão Mira, né?
0: Isso.
1: Vamos cantar os parabéns pro irmão aí.
2: Parabéns, parabéns, parabéns pra você.
1: Que bênção.
0: Amém.
1: Meus parabéns, meu querido, que Deus te abençoe cada dia mais, né?
0: Isso mesmo. A evangelista Wênia está pedindo oração para ela e pela sua família.
1: Deus abençoe, evangelista. Vamos orar.
0: Amém. A irmã Maria Pereira está pedindo oração por ela e pela sua família.
1: Vamos orar.
0: O Léo José está pedindo oração pelo Leonardo José da Silva, pelo seu trabalho e pela sua família.
1: Em nome de Jesus.
0: E falou, pastor, que Deus seja louvado cada dia mais na sua
1: Obrigado,
0: vida.
1: Obrigado, Deus te abençoe, meu querido.
0: A irmã Vera Lúcia, ela está pedindo oração pela sua vida e pela vida da sua família. A pastora Ruth, né, deixou suas participações por aqui, pastor.
1: Que bênção, rapaz.
0: A Elisângela também deixou suas participações. A evangelista Ernestina está pedindo oração pelos seus filhos e pelos seus netos. A evangelista Josiane está pedindo oração por ela e por toda a sua família e amigos.
1: A paz do Senhor, Deus te abençoe.
0: E ela está pedindo uma oração especial, pastor, pois tem uma amiga dela que está precisando vender a casa. O nome da amiga dela é Shirley.
1: Vamos orar, minha irmã. Deus vai abrir as portas.
0: Amém. A irmã Neuza Alvin está pedindo oração por ela, pelo seu esposo, pelo seu filho e pela sua empresa.
1: Vamos orar, irmã Neuza, lá em Uberlândia. Deus abençoe.
0: Amém. A irmã Dineiza está pedindo oração pelo seu irmão Deusimar, por uma causa que ele tem na justiça.
1: Deus te abençoe.
0: E por ela também, por toda a sua família.
1: Vamos orar, irmã Dineuza. É longa distância, né? Em Pernambuco, me parece. Deus abençoe sua vida, minha irmã. Vamos estar em oração.
0: O irmão Egídio Bruno, ele deixou suas participações por aqui também, pastor.
1: Deus abençoe, irmão Egídio Bruno, né?
0: Isso mesmo.
1: Deus te abençoe, vamos orar, tá bom?
0: E, pastor, essas foram as nossas participações de hoje.
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1: Glória a Deus, nosso Pai, nesta manhã de oração, a oração da quebra das maldições. Meu Deus, nós oramos a Ti, adorando o Seu santo nome. Ah, meu Deus, chegou o momento da oração. Pai, nesta manhã, com muita fé e com muita esperança, meu Pai, aonde nós apresentamos agora, meu Deus, cada pessoa que ligou no programa, com carinho desta audiência, e pessoas que estão pedindo, ó Pai, um milagre, meu Deus querido, a quebra da maldição. Nesse momento, ó Deus, visita esta mulher que tem problema conjugal. Este homem, esta mulher, este pessoa, Pai, este homem impotente, esta pessoa que sofre, ó Pai, este pessoa que tem, ó Senhor querido, o sonho, mas está amarrado, meu Deus, o inimigo que luta, meu Deus, esse empresário que foi acometido por uma obra de inveja, de macumba, que lutou para fechar as portas, teve atrapalhos, mas nós oramos nesta manhã, ó Deus, aonde o Senhor vai trabalhando em favor, meu Pai, desta pessoa, este empresário, este comerciante. Ah, meu Deus, é quebrando as maldições. É, meu Deus querido, vai de encontro a esta pessoa que tem uma úlcera venosa. Meu Deus, essa úlcera na perna, essa maldição, esta doença no útero da mulher. Meu Deus, este homem,

0: dores no corpo. Ah, meu Deus, essa maldição da enfermidade, sai agora. Problemas de enxaqueca. Pai, nós agora pede a oração, oramos, Pai, por este homem, por esta mulher, este de perto e o de longe. Vai quebrando as maldições. Essa pessoa que está doente, triste, essa pessoa que tem depressão, insônia. Ah, meu Deus, nós oramos agora. Vai abrindo portas, meu Pai, também para as pessoas. Esta pessoa que quer vender um imóvel, esta casa, que seja, Senhor, abençoado tanto quantos vão vender, tantos quanto vai comprar, ó Pai, que o Senhor abre as portas. Senhor, abençoa essa pessoa. Dai, Senhor, um bom negócio. Meu Deus, abre essa porta para tua filha. Vai de encontro agora, cada um, meu Pai, são tantos ouvintes. O Senhor é o Deus de perto e de longe. Vai de encontro aos ouvintes da Rádio Rosa de Saron. Meu Deus, vai de encontro, meu Pai. Ah, meu Deus, cada ouvinte, de perto e de longe. Vai de encontro, meu Pai. Em nome de Jesus Cristo, meu Deus, trabalha, Pai querido, na vida desta pessoa. Senhor Jesus, que o Senhor visita mesmo esta família, esta pessoa que está, Senhor, clamando agora. A Vera Lúcia, ó, meu Deus, muitas pessoas, Pai, pedindo oração. Vai de encontro, meu Pai. Resolve a causa na justiça. Pai, entra com providência nesta causa. Que o Senhor visita agora. Pessoas que têm problema espiritual, sofrendo, problema na família. Quebra as maldições, meu Pai, em nome de Jesus. Ó, Senhor, vai de encontro agora ao Saturnino. Vai de encontro, ó Pai, a irmã Wênia, evangelista, a irmã Almira, o esposo dela. Vai de encontro a esse povo, ó Pai, trazendo a solução, dando saúde, prosperidade. Ah, meu Deus, cada ouvinte, ao de perto e ao de longe, todas as emissoras que está transmitindo, Pai, nesta manhã, ó Pai, é um milagre urgente. Eu decreto, Pai, em nome de Jesus, a água consagrada. Esta água agora, meu Pai, em nome de Jesus, é consagrada. Todos que estão com os copos com água no recipiente, esta água agora, Pai, vai ser um remédio. E todos que beber vai ser curados, Pai, pela fé que nós temos no nome santo do Senhor. E eu sei, ó Pai, que o Senhor vai nesta manhã ordenar anjos em favor dos teus filhos, e as maldições vai ser quebrada em nome de Jesus Cristo. Em teu nome, ó Pai, nós oramos com muita fé. Eu tenho certeza que a vitória será, Pai, na vida das pessoas, em nome de Jesus. Deus abençoe. Você que orou com fé, pode beber dessa água. Com certeza vai ser curado, no nome de Jesus. O programa chegou ao final. Volte a ouvir amanhã a partir das 11 horas da manhã, na pessoa aí do pastor Alberto, que sou eu, né? E a paz do Senhor a todos, e segue aí as emissoras com as programações locais.
1: Abra sua boca e glorifique, irmão, para receber vitória.
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0: 12:09. 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
2: Alô você, graça e paz, povo de Deus, nós estamos chegando para nossa viagem no tempo, a nossa viagem através do mundo da música evangélica, começando pela graça de Deus, programa Matando Saudade, edição desta quinta-feira, um passinho só, hein? Um passinho só pro fim de semana, que maravilha, que bênção. Hoje, quinta-feira, dia 21 de maio de 2026, eu sou Ezequiel Ferreira, durante a próxima hora, vamos louvar, vamos adorar a Deus, relembrando canções que marcaram época, marcaram gerações. Aumente o volume do rádio, onde você estiver, nosso baúzão já está aberto e o programa começa. Começa com canção internacional, essa aqui ó, linda demais, The Children of Zion, Oh Happy Day, lembra dessa?

0: pouquinho mais dessa canção, o crente tem consolador. Nós temos o nosso consolador enviado pelo Pai, né? O nosso consolador que é o Espírito Santo. Linda demais, irmãs Leonel. O crente tem consolador. Ouvimos antes, até que te encontrei, Cristiane Carvalho. Abrindo o programa, The Children of Zion. Oh, Happy Day. Tá chegando o intervalo, já eu volto com mais clássicos da música evangélica nesta quinta-feira abençoada. Você já sabe, aqui trazemos o passado de presente no seu rádio. Rápido intervalo, já eu volto.
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3: 12:24.
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0: De volta, a viagem continua nesta quinta-feira abençoada. Você ligado conosco, vai participando. Mandando a tua mensagem pra gente através do nosso WhatsApp. 419-9829-5627. 419-9829-5627. Não é o WhatsApp da rádio, é o WhatsApp da produção do nosso programa, tá? 419-9829-5627. Manda tua mensagem pedindo aquela canção que marcou a época na sua vida. É sempre um prazer enorme atender a tua participação, atender o teu pedido musical, tá bom? Alô, Leoni Barroso, conosco todos os dias, voltando do trabalho e ouvindo a nossa programação, que Deus abençoe. Adalberto Sakamoto, lá no Japão, ligado no programa, que Deus abençoe, meu irmão. Vamos seguir louvando, vamos seguir adorando este Deus.

0: Mar Celestial, canção linda demais, Jesse Velasquez. Ouvimos antes Novo Som pra você, abrindo a sequência, Marina Alva, Ele Vai Voltar, Glória. É hora de mais um intervalo, já já eu volto com mais clássicos da música evangélica pra você recordar comigo aqui no programa Matando Saudade, edição desta quinta-feira. Não sai daí, o intervalo é o intervalo mais rápido do rádio. Já já eu volto com muito mais.
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3: Doze horas e 40 minutos.
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0: De volta com você nesta quinta-feira, louvando e adorando a Deus, trazendo o passado de presente no seu rádio. O programa Matando Saudade segue, trazendo de volta canções que você não ouve mais por aí, aquelas que você quase esqueceu. Então aumente o volume do rádio, você ligado conosco em casa, no seu local de trabalho, aumente o som para louvar, para adorar a Deus. E agora tem participação chegando. Alô, Miguel, é o Miguel que vai participar conosco, filho do irmão Wagner, tá lá na Bahia. Fala aí, Miguel.
11: Paz do Senhor, meu irmão, aqui é o Ferreira.
0: Paz do Senhor.
11: Eu sou Miguel daqui de Ubaitaba. Eu quero pedir o hino da harpa, o número 24, Poder Pentecostal.
0: Linda canção.
11: Eu ofereço pro meu irmão, pro meu pai, pra minha mãe e eu.
0: Olha o Natan falando. Amém, Deus abençoe, família abençoada, sempre, sempre acompanhando o nosso programa, nosso irmão Wagner e toda a família, irmão Wagner, a esposa Solineide, os filhos Miguel e Natan. Vamos cantar hino da harpa então, hino de número 24, pega aí tua harpa, vamos cantar junto, Poder Pentecostal, achou aí? Então vamos cantar. Obrigado Miguel. Obrigado pela participação, tá? Aqui, ó. Vamos cantar, hino da harpa, Poder Pentecostal. Solte a voz e cante.

Quarta Dimensão, tá aí o conjunto Voz da Verdade, canção linda demais. Ouvimos Shirley Carvalhais, Faraó, o Deus, e abrindo a sequência nós tivemos lindo hino da Harpa Cristã, Poder Pentecostal, hino de número 24, atendendo a participação do Miguel, lá de Ubaitaba, na Bahia. Mais uma vez, obrigado, Miguel, obrigado pela audiência. Chegando o último intervalo do programa, já já eu volto com você para a última sequência de clássicos da música evangélica aqui no programa Matando Saudade, nesta

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1: 12:59.
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4: De volta com você. Agora para a última sequência de clássicos da música evangélica nesta quinta-feira abençoada. O tempo passa rápido demais, né? Última sequência já. Eu quero mandar abraços para as costureiras. Alô, costureiras, sempre conosco, acompanhando a nossa programação lá em Santa Catarina. A Blumenau, a Andréia, a Erundina, ouvindo a nossa programação. Em Guabiruba, a Nilci Magalhães. Todas as costureiras em Santa Catarina acompanhando a nossa programação, recebam o nosso abraço, o nosso carinho. No Rio Grande do Sul, Everton, conosco. Forte abraço, meu irmão. Que Deus abençoe. Família Bach, também no Rio Grande do Sul. Sempre acompanhando a programação. Forte abraço. Abrindo a última sequência, tem J. Neto. O nome. Medite na letra desta canção.

0: Ventos de Avivamento, tá aí a comunidade internacional de Nova Iguaçu, Rio de Janeiro, zona sul do Rio de Janeiro. Canção linda demais. Ouvimos antes, Derrota Não É Coisa de Cristão, Thalita cantou pra gente. Abrindo a última sequência, o J Neto, O Nome. E assim finalizamos o nosso programa Matando Saudade, edição de quinta-feira, 21 de maio de 2026. Eu sou grato a Deus pela oportunidade de ter estado aqui com você, fazendo essa viagem no tempo, fazendo essa viagem através do mundo da música evangélica. Sou grato a você pelo carinho, pela audiência, pela participação. Muito obrigado de coração. O programa Matando Saudade volta, se Deus quiser, amanhã, sexta-feira, com clássico e sertanejo neste mesmo horário, nesta mesma rádio. Forte abraço, fiquem com Deus e até amanhã, na doce e gloriosa paz do Senhor Jesus.
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1: Olá, quinta-feira, 21 de maio de 2026. É um prazer mais uma vez estar aqui, diante dos microfones, trazendo as informações, as notícias, os destaques que são importantes para você, para o seu dia a dia. E tudo isso abordado com aquela forma dinâmica e responsável que nós, que toda a nossa equipe tem, para checar os fatos, para levar somente a verdade e somente a notícia, porque é o que importa, manter você sempre bem informado. Hoje, dia 21 de maio, comemoramos o Dia Mundial da Diversidade Cultural para o Diálogo e o Desenvolvimento. Dia Internacional do Chá, Dia Mundial da Proteção ao Aleitamento Materno, Dia da Língua Nacional, Dia do Afilhado. Dia de você ficar bem informado com a gente aqui no JVN. Alguns anos atrás, em outras Copas do Mundo, a gente percebeu uma alegria muito grande em toda a nossa população com relação à disputa de uma Copa do Mundo. Mesmo quando o brasileiro sabia que a seleção não estava fortalecida, não era, né, uma das pretendentes ao título, mas tinha toda aquela rivalidade, aquela emoção do futebol, de uma Copa do Mundo que acontecia de 4 em 4 anos. Aos poucos, essa chama esportiva, essa chama de comemorar, né, um campeonato mundial, uma Copa do Mundo, uma taça, foi se apagando no brasileiro. E a gente percebeu isso nas últimas Copas. Muito pelos grandes vexames que a seleção brasileira vem apresentando Copa a Copa. Mas nesse ano, algo aconteceu de diferente. Uma chama reacendeu e estudos mostram que o brasileiro está mais engajado, mais esperançoso, ou pelo menos se orgulhando novamente de poder comemorar uma Copa do Mundo. A lista de Carlo Ancelotti é uma lista perfeita? É unânime? Longe disso. Mas reacendeu o fato do treinador ser reconhecido de forma mundial, o fato de as pessoas estarem, né, no momento comemorando, outras reclamando a escalação do Neymar ou não, reacendeu essa chama, pelo menos nas redes sociais. E o que indica uma pesquisa da HumanDate, empresa que atua com dados, inteligência artificial e cultura digital. Segundo o estudo realizado na última sexta-feira, dia 15, e segunda-feira, dia 18, dia da convocação, analisando a expectativa, a repercussão da lista final, 74% dos torcedores concordaram com os nomes anunciados pelo técnico. Foram monitorados em tempo real portais, ambientes digitais e redes sociais como TikTok, Instagram, YouTube, Facebook e também o X. Na comparação com a última Copa em 2022, no Catar, o interesse dos brasileiros teve um aumento de 258%. Ainda de acordo com a pesquisa, a convocação atingiu um pico de 633 mil menções nas diversas plataformas monitoradas. E adivinhe, grande parte desse movimento, grande parte dessa concentração na internet, dessa empolgação, né, dessa espera pela apresentação oficial da lista de convocados pelo Ancelotti, teve um nome: Neymar Júnior. Há quem concorde com o futebol dele, há quem não concorde com o futebol dele. Mas fato que, como personalidade dentro do campo, como atleta e como ídolo, que foi até então, ele trouxe novamente algo que não estava se vendo na seleção brasileira nos últimos jogos, até pelo fato de ele não ter sido convocado e principalmente nas últimas Copas, mesmo ele tendo sido convocado. É uma situação totalmente atípica, diferente, com um aumento de 258% no interesse da população com relação à seleção brasileira. Agora a gente só espera que a seleção corresponda a toda essa expectativa com Se não for com a taça, pelo menos com um belo futebol. Este é o JVN, sua dose diária de informação. E você confere ainda hoje. Destaques. Formação de professores à distância mostra desempenho 53,1% inferior. STJ abre investigação por uso de IA para fraudar processos. 9 em cada 10 moradores de comunidade reprovaram ações violentas. Pesquisa ouviu 4 mil pessoas em regiões como Maré, Penha, Alemão e também Rocinha. Estas e outras notícias a partir de agora. O JVN já está no ar.
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1: O Conselho Monetário Nacional aprovou ontem as regras do novo programa Move Brasil, que vai oferecer financiamento facilitado para motoristas de aplicativo, taxistas e cooperativas adquirirem veículos novos. A medida faz parte de uma nova etapa do programa federal voltada à renovação da frota de transporte individual de passageiros no país. A regulamentação foi publicada por meio de resolução e detalha como funcionarão os financiamentos, que poderão somar até 30 bilhões de reais em recursos públicos e privados. Primeiro fato, quem poderá participar? O programa será destinado a 3 grupos: motoristas de aplicativos, taxistas, cooperativas de táxi. Para ter acesso ao financiamento, os trabalhadores precisarão cumprir critérios definidos pelo governo federal. No caso dos motoristas de aplicativos, haverá uma exigência de tempo mínimo de atuação na profissão. Já taxistas e cooperativas deverão atender às regras da Receita Federal relacionadas a benefícios fiscais, como isenção de imposto sobre produtos industrializados, o IPI, e imposto sobre operações financeiras, o IOF, na compra dos veículos. Como vai funcionar? Os financiamentos serão feitos por bancos e instituições financeiras autorizadas pelo BNDES. Na prática, o BNDES vai repassar os recursos para os bancos parceiros, que serão responsáveis por conceder o crédito aos motoristas e assumir o risco de inadimplência das operações. Os financiamentos poderão ser usados para comprar veículos elétricos, híbridos flex, carros flex, veículos movidos exclusivamente a etanol. O programa também vai permitir incluir no financiamento seguro do veículo, seguro prestamista, equipamentos de segurança, itens voltados à proteção de mulheres motoristas. Os itens extras poderão representar até 10% do valor do automóvel.
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1: Dados divulgados pelo MEC mostram que 53,1% dos concluintes de cursos de licenciaturas na modalidade de educação à distância, EAD, em 2025, tiveram desempenho insuficiente no Exame Nacional de Desempenho dos Estudantes, o ENAD, das licenciaturas do ano passado. Entre todos os formandos em 2025, 40% estudaram em cursos presenciais e 60% nos cursos de EAD. O levantamento aponta que os concluintes de cursos presenciais apresentaram desempenho significativamente superior ao observado na educação à distância. Segundo os dados oficiais, 73,9% deles foram avaliados como proficientes, ou seja, atingiram o nível considerado adequado de conhecimento ou habilidade em área. Em coletiva, na sede do MEC em Brasília, o ministro da Educação, Leonardo Bacchini, destacou que medidas regulatórias recentes adotadas pela pasta, entre elas a de todos os cursos de licenciatura EAD existentes, serão extintos até maio de 2027.
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1: O Ministério Público do Estado de São Paulo e a Polícia Civil estão investigando possíveis irregularidades em um acordo entre a Secretaria Municipal de Inovação e Tecnologia e o Instituto Conhecer Brasil. O contrato prevê a implantação, operação e manutenção de 5 mil pontos de acesso à rede de Wi-Fi pública em comunidades da capital paulista pelo prazo de 12 meses. Segundo as investigações, os 5 mil pontos poderiam ser instalados até junho de 2025, mas até agora 3.200 foram instalados e 3 aditivos alteraram a data de entrega total do serviço. A ONG teria apresentado pelo menos 16 milhões e meio em notas fiscais consideradas irregulares à prefeitura para justificar as despesas do contrato. Em nota, a Secretaria Municipal de Inovação e Tecnologia disse que a execução do contrato para o programa é monitorada rigorosamente. A Prefeitura de São Paulo, até o fechamento dessa matéria, ainda não tinha se manifestado sobre esse assunto, sobre essas informações.
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1: O Superior Tribunal de Justiça determinou ontem a abertura de uma investigação para apurar o uso de prompts de inteligência artificial para burlar o sistema eletrônico de petições do tribunal. Por ordem do presidente do STJ, Herman Benjamin, um inquérito policial e um procedimento administrativo interno foram instaurados para apurar tentativas de fraudes que teriam sido cometidas por advogados e escritórios de advocacia. E o ministro Edson Fachin, presidente do STF, retirou ontem, aliás, na terça-feira ainda, um pedido de destaque, ou seja, uma remessa ao plenário físico, restabelecendo a rejeição de mais um recurso sobre a revisão da vida toda em aposentadorias do INSS. Em julgamento virtual realizado entre os dias 1 e 11 de maio, os ministros rejeitaram por 7-1 um quarto embargo de declarações apresentado pela Confederação Nacional dos Trabalhadores Metalúrgicos. O relator foi acompanhado pelos ministros Gilmar Mendes, Carmen Lúcia, Alexandre de Moraes, Cristiano Zanin, Flávio Dino e Luiz Fux. Apenas Toffoli votou em favor dos aposentados no sentido de garantir a revisão de aposentadorias para quem acionou a justiça entre os anos de 2019 e 2024.
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1: O dólar caiu e a bolsa brasileira voltou a subir. O dólar comercial encerrou esta quarta-feira vendido a R$ 5,00, com recuo de 0,74%. Na semana, a moeda acumula uma queda de 1,27%. Apesar do recuo de ontem, o dólar ainda sobe pouco mais de 1% em maio. No ano, a queda em relação ao real chega a 8,85%. Após 3 sessões seguidas de queda, o Ibovespa fechou em alta de 1,77% aos 177.355 pontos, no maior avanço diário desde o dia 8 de abril. O índice chegou a superar os 178 mil pontos na máxima do dia, sustentado pela melhora do apetite global por risco e pela recuperação das bolsas em Nova York.
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3: Olá, hoje é quinta-feira e você confere a previsão do tempo para a região norte. A região norte segue com bastante umidade e calor abafado. Amazonas, Pará, Amapá e Roraima continuam com previsão de pancadas fortes de chuva ao longo do dia, principalmente entre a tarde e a noite. Em Manaus e Belém, há risco de temporais isolados com trovoadas e ventos moderados. Acre e Rondônia terão um tempo mais firme em vários períodos, mas ainda com possibilidade de chuva rápida. As temperaturas permanecem elevadas, variando entre 28 e 33 graus Celsius. O litoral nordestino continua com chuva frequente, especialmente entre Recife, João Pessoa, Natal e Fortaleza. Maranhão e Piauí também podem registrar pancadas mais fortes. Já o interior da Bahia, Pernambuco e Ceará segue com clima mais seco e quente. Salvador terá variação de nuvens e possibilidade de chuva passageira. Máxima pode chegar aos 32 graus. Para a região centro-oeste, tempo firme predomina em Goiás, Distrito Federal e grande parte do Mato Grosso do Sul. O ar seco ganha força e deixa a umidade mais baixa durante a tarde. Cuiabá e Goiânia terão calor durante o dia e manhãs mais amenas. Não há expectativa de chuva significativa na maior parte da região. Temperaturas podem chegar aos 30 graus Celsius. Para a região sudeste, a região terá manhãs frias e tardes agradáveis. São Paulo, Curitiba e áreas serranas registram temperaturas mais baixas ao amanhecer. Rio de Janeiro e Espírito Santo terão mais tempo aberto, com sol predominando. Em Minas Gerais, há chance de pancadas isoladas no período da tarde. As máximas ficam entre 24 e 29 graus Celsius. Frio continua intenso no sul do país. O amanhecer pode ter temperaturas abaixo de 10 graus Celsius em várias cidades do Paraná, Santa Catarina e Rio Grande do Sul, com possibilidade de geada em áreas serranas. O tempo permanece firme na maior parte da região, mas o vento deixa a sensação térmica ainda menor.
1: Fechamos aqui a primeira parte do JVN, já já atualizando pauta e destacando outras informações importantes do Brasil e do mundo. Até já.
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Estudar a palavra de Deus é transformador. Ler a Bíblia é bom, mas estudar é muito, muito melhor do que apenas ler. É por isso que eu estou em uma missão de ajudar as pessoas a aprenderem a estudar a palavra de Deus. E ao fazer isso, eu tenho ensinado sobre alguns dos livros da Bíblia. E na verdade, eu vou transformá-los em livros escritos por mim. Então, nós estamos no final do capítulo 3 de Colossenses, mas não sinta que vai ficar perdido, porque você não vai. Há tantas lições ótimas em cada novo capítulo e você vai aprender muito, com certeza. Colossenses 3:16. Antes de tudo, Colossenses 3:15 diz que a paz de Cristo seja o árbitro em seus corações. Quantos de vocês têm alguma situação em sua vida agora mesmo? Você fez coisas sobre as quais você não tinha paz e agora está pagando o preço por isso. Ok, então nós temos que aprender com esses erros para seguir a paz. E esta é realmente uma das mais primárias maneiras pelas quais ouvimos de Deus. As pessoas perguntam, como posso ouvir de Deus? Como posso saber qual é a vontade de Deus? Há muitas maneiras diferentes pelas quais Deus nos conduz, mas a paz, ela deve ser o árbitro em nosso coração. Então, Colossenses 3:16 diz que a palavra falada por Cristo Messias habite em seus corações e mentes e viva em vocês ricamente, que vocês admoestem e ensinem e aconselhem-se uns aos outros com toda a ciência, inteligência e sabedoria nas coisas espirituais, e que vocês cantem salmos, hinos e cânticos espirituais, fazendo melodias a Deus com a sua graça em seus corações. Agora, eu não canto muito bem, eu apenas cantarolo, sou muito bom em cantarolar, fazer melodia no meu coração. E você sabe do que está falando realmente? Está falando sobre viver a sua vida diária, procurando manter as coisas dentro da sua alma, pura e simples. Em outras palavras, medite na palavra de Deus, pense na palavra. Agora, pergunte a si mesmo, quanto tempo você realmente passa ao longo do dia repassando as escrituras mais e mais em sua mente? Sabe, ouvimos o tempo todo para meditar na palavra, mas ouvir algo não faz nenhuma diferença se não praticarmos. Uma das melhores maneiras de estar enraizado e fundamentado na verdade de uma escritura é você pegar uma ou duas delas e então, ao longo do seu dia, meditar e pensar a respeito do que isto significa. É como meditar na palavra é equivalente a mastigar a sua comida. Sabe, você pode ir à igreja, ouvir um sermão e você pode engolir isso, mas se você pegar um ou dois princípios do que você ouviu e você continuar a pensar sobre isso e meditar sobre isso, pensar nisso e meditar sobre isso, seria a diferença entre engolir o alimento inteiro e realmente mastigá-lo para tirar a nutrição dele. Algumas pessoas sofrem indigestão porque não mastigam seus alimentos. E alguns de nós talvez tenham indigestão da palavra, porque nós temos muita palavra flutuando dentro da nossa cabeça, mas realmente não estamos tirando o benefício que deveríamos disso. Você sabe, com tanta palavra sendo pregada nos meios de comunicação hoje em dia, não há absolutamente nenhuma desculpa para a igreja ser tão imatura. Quero dizer, há muitos cristãos ótimos, muitas pessoas ótimas que representam bem a Deus e são muito honestas, mas há tantos e tantos cristãos estúpidos que apenas andam por aí com seus adesivos, suas joias cristãs, e têm um comportamento que é absolutamente inacreditável. E parte disso é porque nos confundimos pensando, bem, se sublinhamos, nós sabemos tudo, sabe? Quer saber? Você pode colorir sua Bíblia durante todo o dia, isso não significa que você sabe alguma coisa. A única maneira da gente saber realmente alguma coisa é fazendo isso em nossa vida diária. Então, não passe o seu dia se preocupando. O que está acontecendo dentro de você? Pergunte a si mesmo, como está a minha vida interior? Não passe o seu dia se preocupando. Não passe o seu dia pensando em tudo que está errado com todos que você conhece. Ou voltando, não passe o seu dia pensando no que tem de errado com todos que você conhece.
Vamos, só porque o inimigo nos oferece um pensamento, não significa que nós devemos pegá-lo e meditar nele. Substitua o pensamento ruim por alguns dos princípios da palavra de Deus. Sabe, quer dizer, com o meu natural, e graças a Deus o velho está morto, só tenho que lembrá-lo de vez em quando, sabe? Eu tenderia a ser talvez um pouco desconfiada. Como, apenas um... Bem, o que você realmente está querendo aqui? O que é? Bem, sim, bem... O que você quis dizer com isso? E sabe, muitas vezes, talvez, algum tipo de pensamento ruim venha à minha mente sobre alguém. E sabe o que? Um pensamento ruim sendo colocado em sua mente não é pecado. É o que você faz com ele depois que o inimigo coloca lá. Você toma isso como seu e continua a meditar nisso? Sabia que você pode acabar em uma enorme, absoluta birra emocional consigo mesmo apenas por pensar coisas erradas? Quero dizer, qualquer um de nós pode se sentar e ficar extremamente chateado quanto nós quisermos, sabe? Apenas pensando em todas as coisas que nós não gostamos e tudo que as pessoas fazem que nos irrita. Seus pensamentos pertencem a você e você pode escolher o que você quer pensar. Então, muitas vezes eu vou ter que dizer assim, não, o amor sempre acredita no melhor. O amor é paciente, o amor é gentil, o amor é humilde. O amor não é ciumento, o amor sempre acredita no melhor. Lembrar a si mesmo do que a palavra tem a nos dizer é o que ajuda a enraizá-la no interior de nós. Então, sendo assim, a primeira resposta não é pensar a pior coisa, mas a primeira resposta é começar a pensar a melhor coisa. Amém? Eu não canto muito bem, mas posso dizer, Deus nos deu a música para um grande propósito, e isso nos ajuda, e é útil até mesmo. Se você pode cantar, isso é ótimo, mas se você não pode, então pode cantarolar, pode criar uma melodia em seu coração para o Senhor, e isso mantém todo o lixo fora de você. Então, o que está acontecendo dentro de você? Se não estiver certo, mude. Colossenses 3:17. Tudo o que fizerem... Tudo o que fizerem, seja em palavra ou em ação, não importa o que seja, façam em nome de Jesus. Bem, bem, quantas coisas mudariam em nossa vida se nós disséssemos, bem, acho que vou assistir a esse filme em nome de Jesus. Esses são risos culpados ou risos concordando? Eu não sei. Mesmo às vezes a maneira, deixa eu me intrometer por um minuto, às vezes até mesmo a forma como as mulheres cristãs se vestem é como... De qualquer forma, eu não vou ficar muito tempo nisso, mas, sabe, se você não pode, se nós não podemos fazê-lo em nome de Jesus, quando você vai almoçar com um amigo, se você não pode ter a conversa que você está tendo no nome de Jesus... Estas são coisas reais, são princípios transformadores. As pessoas dizem, eu quero saber o que há de errado com minha vida. Leia o livro. Não é complicado. Amém? Façam todas as coisas em nome do Senhor Jesus. E em dependência total dele. Não pense que porque você fez algo 100 vezes e ficou muito bom nisso, que agora você não precisa de Deus. Tudo que nós formos fazer, precisamos dizer, Senhor, eu faço isso em seu nome e eu faço dependendo de você, porque eu sei que sem você eu não sou nada. Agora, a parte que vocês esperavam. Mulheres, sujeitem-se a seus maridos. Eu estava trocando mensagens com um amigo meu. Ele é o nosso advogado. Ele mora aqui em Tulsa, sabe? E estávamos trocando mensagens esta manhã. Ele disse, mal posso esperar para sair dessa reunião com uma esposa submissa. Então, David disse esta manhã, estou ansioso para ter uma esposa submissa, sabe? Eu disse, quer saber? Eu já estou no máximo do que você poderia conseguir. Então...
Então, isso é tudo. Você não vai conseguir mais nada aqui. Eu já fui tão longe quanto eu poderia. Mas eu não quero ler apenas o verso 18. Eu quero ler do 18 ao 22 porque, sabe, realmente me irrita quando as pessoas ficam pegando certas escrituras e fazendo um grande estardalhaço sem ler tudo o que está à volta dela, sabe? Então, pessoalmente, estou mais interessada no verso 19 do que no 18. E o 19 diz: maridos, amem suas mulheres? Eu disse ao David nesta manhã, sabe, eu adoro o apóstolo Paulo, mas ele escreve todas essas coisas sobre mulheres e ele não teve esposa? No entanto, Pedro teve uma e ele disse o mesmo, por isso não podemos escapar disso. Então, maridos, amem suas mulheres. Vamos ler tudo isso. Mulheres, sujeitem-se aos seus maridos, subordinem-se e adaptem-se a eles. Cara, é difícil até de ler. Como é certo, adequado e apropriado a quem está no Senhor. Maridos, amem suas mulheres. Sejam carinhosos e compreensivos. Eu amo isso. E não sejam duros, amargos ou ressentidos. Há outras escrituras que dizem que se um homem não tratar bem a sua esposa, suas orações não serão respondidas. Filhos, obedeçam seus pais em todas as coisas, pois isso agrada ao Senhor. Eu gosto dessa escritura também. Pais, não provoquem, irritem, nem inquietem seus filhos, não sejam duros com eles ou os perturbem, para que não fiquem desanimados, melancólicos, sentindo-se inferiores. Você não ama isso? Um pai que constantemente nunca está satisfeito com o que os seus filhos estão fazendo, você está construindo a inferioridade neles. Você os está deixando inseguros. Eles ficam frustrados. Não quebre seu espírito. Servos, obedeçam em todas as coisas aos seus senhores terrenos. Empregados, obedeçam o seu chefe, não somente para agradar aos homens quando eles estão observando, mas em simplicidade de propósito, com todo o seu coração, por causa da sua reverência ao Senhor e como uma sincera expressão de sua devoção a Ele. Agora, não importa onde você trabalha, quando você for, você precisa ir tendo em mente que você está lá para servir a Deus. Portanto, assim, aplique todos os princípios que você acredita que agradariam a Deus, como a excelência. Não faça aquilo que é certo apenas quando o seu patrão estiver olhando e quando ele vira as costas, você corre para o telefone para fazer ligações e para o computador para mandar os seus e-mails. Bem, bendito seja, eles não me pagam bastante. Isso não tem nada a ver com isso. Não devemos fazer o que é errado porque a outra pessoa não está fazendo o que é certo. Então, em todas essas coisas, mulheres, obedeçam seus maridos. Maridos, tratem bem suas esposas. Filhos, obedeçam seus pais. Pais, tratem bem os seus filhos. Empregados, sejam bons trabalhadores. Tudo isso deve ser uma combinação. Você não pode simplesmente separar mulheres sujeitas a seus maridos. E sabe, parte do problema que nós temos hoje em nossa sociedade é que as coisas estão tão invertidas em comparação com a maneira como elas deveriam ser. Sabe, eu acredito nos direitos das mulheres e na liberdade das mulheres. Eva foi tirada da costela de Adão, não da sola de seus pés. Assim, então, ela não foi feita para ser pisada por ele. Ela deveria andar ao lado dele e eles deveriam ser parceiros. Eu acredito nisso, mas para ser honesta, algumas mulheres, elas chegaram tão longe, chegaram a tal extremo, que isso já não é mais bíblico. E então, homens, abençoados sejam seus corações. Não em todos os casos, mas em tantos e tantos casos, os homens querem ser o chefe, mas não são o chefe da casa. Eles não estão assumindo a responsabilidade que deveriam assumir, e muitos homens não trabalham hoje, mas mesmo que trabalhassem, eles pensam que isso lhes dá o direito de voltar para casa e ficar na poltrona pelo resto do dia, deitados de perna para o ar, fazendo somente o que querem fazer.
Bem, as mulheres cuidam das crianças, pagam as contas, cuidam dos reparos. E essa não é a maneira como deve ser. Tem que ser uma combinação. Então, a questão óbvia aqui é esta. Já que não vou passar muito tempo nisso, vamos chegar à pergunta óbvia. Certo, se eu tiver um marido que não esteja me tratando bem, então, será que ainda assim eu devo me submeter a ele? Tudo bem, antes de tudo, não acho que possa haver uma resposta única geral. Não posso dizer sim e não posso dizer não, porque todas as situações devem ser analisadas como elas são. Minha mãe era o que parecia ser uma esposa realmente muito submissa, sabe? Enquanto meu pai andava com outras mulheres e voltava para casa bêbado com muita frequência, dava bofetada, batia nela e às vezes a espancava, ele abusava sexualmente de mim e ela sabia disso e não fez nada sobre isso. Eu quero te dizer, essa não é uma esposa submissa, isso é passividade, preguiça e estupidez. Então veja, Deus não te criou como uma mulher para ser julgada e tratada como se sua opinião não fizesse nenhuma diferença no mundo. Agora, essa é uma coisa completamente diferente de... Apenas digamos que talvez eu tenha um marido que não me trate bem e tem algumas coisas que eu vou ter que enfrentar e... Eu não acho que você deve deixar um homem te dizer que você não pode ir à igreja, não pode ter nada a ver com Deus. Você sabe, você não pode... Não pode se submeter a alguém que esteja tentando levá-lo ao pecado. Lembre-se, ele diz para se sujeitar como é apropriado ao Senhor. Então há coisas que simplesmente não são. Deus deve vir primeiro. Amém? Deus deve vir primeiro em nossas vidas. E então há algumas coisas que você deve enfrentar e dizer: ei, eu amo você, desculpe, mas não vou fazer isso. Não é isso que Deus quer que eu faça, eu não vou fazer isso. Mas por outro lado, isso não significa que você deve resistir a tudo e começar uma guerra sobre coisas que você poderia simplesmente deixar ir e não fazem muita diferença, sabe? E então, apenas para ser clara, e pode ser surpreendente para alguns de vocês aqui, eu realmente sou uma esposa submissa. Agora, obviamente, eu sou enérgica, eu tenho a minha própria opinião, eu sou uma mulher forte e eu estou fazendo coisas e... Dave, sabe, não tenta administrar minha vida, me dizer o que fazer o tempo todo, mas há certas coisas como... Havia algo que eu estava me preparando para fazer e ele disse na semana passada, eu realmente não tenho paz sobre isso e eu deixei para lá, eu deixei ir. Então, você tem que aprender a diferença entre se deparar com alguma coisa que realmente não é a vontade de Deus para você e ser simplesmente beligerante sobre tudo, porque bendito seja, ninguém vai me dizer o que fazer. Então, aqui novamente, se referindo aos versos 18 até o 22, eu acho que muito disso está falando sobre a atmosfera em que Deus quer que nós vivamos. Ele quer que vivamos em paz. Ele começa em 3:15, deixa a paz ser o árbitro. 16, mantenha as coisas dentro de você pacíficas. Faça melodia no seu coração ao Senhor. Faça o que você faz em nome de Jesus. Não faça coisas que lutem contra a sua alma. Agora, em suas famílias, mulheres, sejam submissas aos seus maridos. Maridos, amem as suas esposas. Filhos, obedeçam aos seus pais. Pais, não maltratem os seus filhos. Não tratem seus filhos com raiva, nem com injustiça. Quando você sair ao mundo para trabalhar, seja um bom funcionário. Seja submisso à pessoa que está pagando o seu salário. E por aí vai e vai. Então é um pacote e nós não devemos apenas pegar o versículo 18 e fazer um grande estardalhaço de como as mulheres precisam se submeter a seus maridos. Eu vou ser honesta com você. Eu acho que às vezes nós nos apegamos muito nisso e o resto das coisas nós não prestamos atenção, sabe? E então, sendo assim, eu vou seguindo em frente e continuar com outra coisa. Então, o caso é o seguinte, se somos todos submissos uns aos outros, veja, se voltarmos e olharmos para Colossenses 3:16, ele fala sobre que a palavra falada por Cristo Messias habite em seus corações e mentes e vive em vocês com toda a sua riqueza. Observe isso. Ensinem e admoestem e aconselhem-se uns aos outros com toda a sabedoria. Você sabia, em um corpo,
saudável, de crentes que estão vivendo em comunidade e estão tentando viver em unidade. Não é apenas uma pessoa que faz todo o ensino da palavra e está dizendo vocês devem ensinar uns aos outros e aconselhar-se e admoestar uns aos outros. Sabe o que isso significa? Se você vê um irmão ou uma irmã que está indo em uma direção errada, ame-os o bastante para dizer-lhes: olha, você realmente não deveria estar se comportando dessa maneira? Sabe, você realmente não deveria estar tagarelando sobre essa pessoa? Você precisa soltar essa amargura que está em sua vida? Você sabe o quanto é difícil até mesmo sussurrar uma palavra de correção para alguém hoje em dia? Bendito seja, ninguém vai me dizer o que fazer. Ninguém vai me dizer o que fazer. E assim, isso é uma questão de atitude com a qual nós vivemos. Ele diz, façam isso como um culto ao Senhor. Certo, então deixe-me apenas dizer uma coisa, muitas coisas que eu poderia fazer, porque eu amo a Deus, e que eu realmente não gostaria de fazer por qualquer outro motivo. Amém? Inclusive ficar com a boca fechada às vezes em casa. Eu não sei sobre você, mas eu prefiro ter a última palavra e sempre estar certa. Ninguém aqui é desse jeito? Que tal você, Michelle? Você quer ter a última palavra, certo? Amém. Mas por causa do Senhor, porque eu amo e é o que Ele me pediu para fazer, eu às vezes até deixo que Dave pense que ele está certo, quando eu sei que ele está errado. Eu nem mesmo digo isso a ele, mas sei que ele está errado. Tudo bem, Colossenses 3:23. Seja qual for a sua tarefa, faça de todo o seu coração, de toda a sua alma, como algo feito para o Senhor e não para os homens. Escolhas difíceis são facilitadas quando fazemos as coisas para Deus. Colossenses 3:24-25. Sabendo com toda certeza, cara, eu amo esta escritura, sabendo com toda certeza que é do Senhor e não dos homens que você receberá a herança e a nossa real recompensa. Agora, quer saber, o dia do pagamento está chegando? As recompensas pelo comportamento correto estão a caminho. Mas, as recompensas por um comportamento errado também estão a caminho. Nós colhemos o que nós semeamos. Recompensas, vamos falar de recompensas por um minuto. Se você está disposto a fazer aquilo que é bom por causa do Senhor, algo que é difícil para você fazer no natural, Deus vai recompensar você abertamente, a Bíblia diz. Amém? Deus vai recompensar você abertamente. Eu amo recompensas. Hebreus 11:6. Deus é o recompensador daqueles que diligentemente buscam a Ele. Quantos de vocês gostam do dia do pagamento? É mais fácil fazer o trabalho quando está chegando o dia do pagamento, certo? Mateus capítulo 6.

0: dele. Mesmo dentro da igreja, quantas pessoas às vezes trabalham muito duro, elas se tornam voluntárias por muito tempo e... Sabe, talvez você trabalhe todos os domingos na salinha de crianças e ninguém realmente diz, ei, obrigada, nós apreciamos você. Daí você começa a pensar nisso, que eles não apreciam você e tiram vantagem de você. E agora, de repente, você está ficando de mau humor e perde a sua alegria. Bem, você precisa voltar e dizer, espera um minuto, por que eu estou fazendo isso? Eu estou fazendo isso para ser apreciado? Ou eu estou fazendo isso como um culto ao Senhor? E aquilo que eu faço para Ele, se todos digam se... Se eu fizer isso com uma boa atitude, então minha recompensa virá dele. Minha recompensa virá dele. Bem, hoje é um bom dia para fazer um ajuste. E seja lá o que for que você fizer, diga, eu vou fazer isso para o Senhor e não para as pessoas. E quando você fizer assim, sua recompensa virá de Deus no momento certo. E isso fará toda a diferença para que você desfrute todos os dias da sua vida.
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1: Olá, olá, tudo bem? Como é que você tá? É mais um dia que a gente se encontra, que alegria! Entrando no ar mais uma edição do nosso Louve e Adore, que traz grandes sucessos do mundo gospel, enchem nosso coração do amor de Deus. Grandes sucessos para alegrar a sua quinta-feira, entrando no ar o nosso Louve e Adore de hoje, dia 21 de maio de 2026. A comunicação é minha, Luana Lima, e sem mais delongas, a gente traz Josiane. Não estou só.

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2: Muito bem, Nívia Soares, Teu Amor Não Falha, Samuel Messias, Todavia Me Alegrarei, Josiane, Não Estou Só. 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
6: Horas e 19 minutos.
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2: 14 horas e 19 minutos.
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4: Uma excelente quinta-feira, onde quer que você esteja. Vamos seguindo com o Louve e Adore de hoje. Ilude seu amor.

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1: Trazendo a arca, serás sempre Deus. Cassiane, todavia me alegrarei. Lude seu amor. Louve Adore por aqui.
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5: Boa tarde.
0: 14 horas e 38 minutos.
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1: Muito bem, este é o nosso Louve e Adore, uma excelente quinta-feira na paz e no amor de Deus para você. Tarlis Roberto, eu escolho Deus. Senhor.

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1: Marcos Freire se manifestará. Antes, Amanda Loyola, Meu Socorro Vem. Thales Roberto, Eu Escolho Deus. É Louve e Adore por aqui.
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1: Muito bem, vamos seguindo com o Louve e Adore desta quinta-feira.

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2: Daniela Araújo, dono dos meus dias. Eliseu Alves, Sucasa. E Alessandro Vilas Boas, na primeirinha do bloco, Quero Conhecer Jesus. 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
6: 15 horas e 12 minutos.
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2: Bom demais você tá com a gente no Louve e Adore. A comunicação é minha, Luana Lima, de segunda a sexta aqui na Melhor do Rádio. Neste bloco tem Henrique e Juliano. Obrigado, Deus.
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2: Juliane Souza, quem é esse? Beca Costa, vivendo milagres. Henrique e Juliano, obrigado Deus. Louve e Adore, só pra você.
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4: Reta final do nosso Louve e Adore desta quinta-feira, dia 21. Eu, Lacris.

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2: Luciano Camargo e César Menotti Fabiano, ligado no céu, unidos pela fé. Alisson e Neide, transparência. Eu, Lacris, confia. Fechando o nosso Louve e Adore desta quinta, fique na paz e no amor de Deus. Um beijo enorme. Até amanhã. Tchau, tchau.
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7: 15 horas e 43 minutos.
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7: 15 horas e 44 minutos.

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0: 15 horas e 49 minutos.

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0: 16:01.
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5: Alô você, graça e paz, como vai, tudo bem? Quinta-feira chegou e estamos a um passo de mais um fim de semana, mas seguimos firmes, avançando com fé e caminhando em direção ao nosso maior alvo, Jesus Cristo. Está começando mais uma edição do nosso Top Gospel, trazendo para você as 10 músicas evangélicas mais pedidas e mais tocadas da nossa programação e das principais paradas por todo o Brasil. Mais um dia que o Senhor nos concede, mais oportunidade de viver com propósito, de aprender, crescer e confiar naquele Ele que nunca falha. E hoje, dia 21 de maio, celebramos duas datas muito importantes. Hoje é Dia Mundial da Proteção e Aleitamento Materno, um lembrete sobre o valor da vida, do cuidado, do amor que alimenta e fortalece desde os primeiros dias. Hoje também é Dia da Língua Nacional. Nossa comunicação tem poder. Através das palavras, podemos levantar alguém, ensinar, aconselhar e transmitir esperança. A Bíblia diz em Provérbios 18:21 que a morte e a vida estão no poder da língua. Por isso, use suas palavras para abençoar, encorajar e espalhar a vida. E para começar esta quinta-feira com o coração fortalecido, quem mantém os olhos em Cristo não perde a direção da caminhada. Aumente o volume, sobe o som, o nosso programa tá no ar.
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0: Chico.
1: Tá aí a primeira sequência musical do Top Gospel, no oitavo lugar, Pastor Lucas, Um Lugar na Mesa, nona posição, Cris Duran, Filho Pródigo, e o décimo lugar, Elaine Martins, Cartas Vivas. Daqui a pouco tem mais.
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6: 16:19.
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1: Seguimos com o Top Gospel aqui na sua Rádio do Coração. Alô, você, aniversariante do dia, 21 de maio. Receba o nosso abraço. Que Deus derrame sobre a sua vida saúde, paz, alegria e muitas realizações. Que este novo ciclo seja marcado por crescimento espiritual, novas oportunidades e grandes testemunhos. Receba o nosso abraço e o nosso carinho em nome de toda a nossa equipe. Simbora de mais música e a gente dedica em especial para você, aniversariante do dia.
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0: Aí a quinta posição de hoje, Leandro Borges, Tu Sabes. Sexta posição, Paulo Neto e Alana Silva, Teu Deus. E a sétima colocação, Marquinhos Gomes, O Guarda. Daqui a pouco tem mais.
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5: Boa tarde.
6: 16:35.
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0: Muito bem, estamos de volta com você no nosso programa desta super quinta-feira, dia 21 de maio. Olha só, em tempos de tantas pessoas espalhando negatividade, críticas e desânimos, Deus nos chama para sermos diferentes. Uma palavra certa pode curar um coração cansado. Um conselho cheio de fé pode mudar o dia de alguém. Uma atitude guiada por Deus pode transformar ambientes. Por isso, vigie suas palavras, porque aquilo que sai da sua boca revela aquilo que está no seu coração. Que a nossa comunicação seja marcada por paz, equilíbrio e sabedoria. O nosso abraço para você, ouvinte, que está sempre de rádio ligado, curtindo a nossa programação, em casa, no carro, no trabalho, em todo lugar. Deus abençoe a sua vida. Obrigado pela companhia e seguimos juntos nessa caminhada de fé. Daqui a pouquinho tem o nosso versículo do dia. Tem mais músicas, confira aí comigo.
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0: a terceira posição do Top Gospel, Maria Marçal, Me Alegrarei. Quarto lugar, Fabiana Sinfroni, Anderson Freire, Somos a Igreja. Vamos agora para o nosso versículo do dia.
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0: No livro de Efésios, capítulo 4, versículo 29, a palavra do Senhor nos diz: não saia da vossa boca nenhuma palavra torpe, mas só a que for boa para promover edificação. Tá aí, essa passagem de Efésios nos dá um guia poderoso para o nosso dia a dia. Não saia da vossa boca nenhuma palavra torpe, mas só a que for boa para promover a edificação. Palavras torpes, críticas duras, ofensas, fofocas, sarcasmo, nada do que você for postar, comentar ou dizer precisa ser ofensivo, maldoso ou inútil. Que as suas palavras faladas ou escritas sejam sempre um alívio, não um peso, uma luz, não uma faca. Nos tempos de redes sociais, mensagens rápidas e opiniões à flor da pele, essa antiga verdade é mais urgente do que nunca. Nem tudo o que pensamos precisa ser dito, mas o que dissermos deve construir e não destruir. Deus nos convida a usar a nossa voz ou os nossos dedos, né, no teclado, com sabedoria, amor e propósito, porque uma palavra boa pode curar o que a outra feriu, até apontar alguém para Cristo. Deus não quer apenas controlar nossa língua, Ele quer encher nosso coração de graça, para o que sai dele seja um bênção e não peso. Antes de falar, pergunte se isso edifica. Isso reflete o amor de Cristo? Porque cada palavra é uma semente. E você decide se vai plantar vida ou sombra. Então, hoje, escolha falar como filho de Deus, com bondade, sabedoria e propósito. Porque uma palavra certa, no momento certo, pode mudar um dia ou até mesmo uma vida inteira. Que nossas palavras sejam instrumentos de bênçãos na vida das pessoas. Pense nisso. Deus abençoe a sua vida.
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1: Muito bem, já estamos de volta para a reta final do nosso programa Top Gospel desta quinta-feira. Que alegria compartilhar mais esse dia com você, levando música boa, esperança e mensagens que fortalecem a alma. Que a sua quinta-feira continue sendo produtiva, abençoada e cheia da presença de Deus. E nunca se esqueça, quem caminha com Jesus pode até enfrentar lutas, mas nunca caminha sozinho. E agora chegou aquele momento especial do nosso programa, das duas músicas mais pedidas e mais tocadas da nossa programação.
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0: Tá aí a primeiríssima de hoje, Isaac Marins, Deus vai prover. Na segunda posição, André Felipe e Daniel, Era Mão de Deus. E estas foram as 10 músicas mais pedidas e mais tocadas do nosso programa desta super quinta-feira. E vamos ficando por aqui, agradecendo a você pela audiência, pela companhia, desejando a você uma quinta-feira abençoada, permitindo Deus. Amanhã estaremos de volta para fechar a semana com chave de ouro e os grandes sucessos da música evangélica. Seguimos juntos, confiando naquele que é bom o tempo todo. Não se esqueça, quem não ama não conhece a Deus, porque Deus é amor. Até o próximo programa. Fica com Deus. Tchau.
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3: 16:57. 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
2: 17:03.
3: Shalom, povo de Deus! Tá no ar Conexão Price, o programa que não vem para entreter, vem para edificar. Porque hoje o céu quer falar com você, sabe por quê? Porque Deus não esquece de ninguém. Vem comigo, vem louvar ao Senhor, eu tenho a palavra e tenho a oração para a unção da tua vida. Vamos então começar mais um Conexão Price e avisa para todo mundo, a Aline Mota já está no ar.

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4: 17:21.
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6: Já estamos de volta, gente. Chegou aquele momento que une fé, né? A Vanessa de Salvador mandou assim: Aline, ore por mim. Minha mãe tá internada, mas eu creio no Deus que cura, sopra vida, restaura, fortalece, porque nós cremos num Deus que opera milagres. Tá bom? Vamos então com música. Vanessa, receba essa oração e creia. Vamos então com música na programação.

Aleluia. Ele é o mesmo. Ele trabalha em teu favor, querido. Desde a antiguidade, ainda não se viu, ainda não se ouviu de um Deus que trabalha em favor daqueles que nele

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1: 17 horas e 36 minutos.
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3: Já estamos de volta e você está ouvindo esse programa, talvez esteja achando que errou demais, que se perdeu e que não tem mais volta, porque as suas misericórdias não têm fim, renovam-se a cada manhã. Lindo, né? E é isso. Vamos com mais na programação.

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4: 17:52.
5: Já estou de volta com você, de volta com Conexão Prize. Gente, não desiste, tá? Deus ainda vai fazer você sorrir por motivos que hoje você nem imagina. Se ele falou, confie em mim, confie e durma tranquilamente. Vamos com música. Aqui a música não para.

0: Jackson Prize vai chegando ao final, gente. Não importa o tanto que você andou, o tanto que você sofreu, o pai tá de braços abertos pra você. Galera, eu volto no próximo encontro. Aquele abraço. Tchau, tchau.
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0: 18:09.
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3: Oi, povo de Deus! Oi, meu irmão! Olá, minha irmã! E aí, tá tudo bem com você? Que programação foi essa? Linda, né? Gostou? Que coisa boa! E eu tô chegando! Cheguei! Segura, povo santo! No clima da sua quinta-feira, dia 21 de maio de 2026, está no ar mais um programa Sertanejo Gospel. Que bom que estamos juntos e cumprimentar você com a graça e a paz, nosso Senhor, que recebe todo entendimento, bem-estar em sua vida e inundando todo o seu ser em nome de Jesus. Ótima quinta-feira para você ligado com a gente em casa, no trabalho, no campo, nas estradas, nas rodovias, você no seu sítio, na sua fazenda. Oi, criançada. Oi, meninada. Quão bom e suave é que os irmãos vivam em união. Sejam bem-vindos ao nosso programa Sertanejo Gospel. E a partir de agora, uma hora com o melhor da moda, chonada e meia para você ouvir e louvar, ok? Em nossa emissora, você participa por mensagem de WhatsApp, texto ou áudio, tá? Você pode fazer contato também através do meu Instagram ou TikTok, @IsraelFerreiraLocutor. Já tá me seguindo? Ah, que bom ser seu amigo também nas redes sociais. No programa

0: sucesso é pro Brasil todo cantar a canção e louvor sem mim, Alan e Emerson, 24 horas. Para começar bem a edição dessa quinta-feira, 21 de maio, com a sua audiência e mais um Sertanejo Gospel. Que prazer ter você por aqui, viu? Gente, ainda por hoje teremos Erisvaldo Nogueira.
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4: Ô Jadinha, tudo bem, Jadinha? Como é que tu tá, homem?
5: Uai, eu tô bom, facão.
4: Uai, hein? E o teu irmão mesmo, é que tá esse? Eu nunca mais vi ele.
5: Esse, senhor. Vou te contar, senhor. Ele tá dando trabalho demais. Que é isso? Mais outra vez, senhor, dando trabalho. Ele comprou um carro e pegou, senhor, e foi pra Goiânia. E outro sem a carta. E ele foi descer na Avenida Independência ali, senhor. Ele tinha uma blitz tão grande lá embaixo e parou ele. O policial chegou nele e falou assim: escuta, cadê a carta? Ele olhou e falou assim pra ele: ué, e eu por acaso fiquei de escrever pra você, seu guarda?
4: Paciente descobriu um lugar bom, mais bom pra pegar a capivara, homem de Deus. Olha, ontem ia eu e o pastor, mas quando na hora que nós foi sair, arrumar mais traia pra moto na caçar as capivaras lá, o pastor lembrou que tinha culto. Rapaz de Deus, ele disse: não, amor, eu não posso matar o culto hoje, não. Não posso faltar o culto hoje, não. Hoje não tem jeito de faltar. Eu digo: e as capivaras, homem? Falou assim: não, deixa pro outro dia. Eu digo: ah, então vou só mesmo. Rapaz, eu entrei dentro da mata, dentro. Tô lá caçando. Aí, rapaz, aí, parceiro, tu não sabe o que aconteceu. Ele me contou pra mim que chegou lá num momento de fazer uma oração forte. Chegou assim, hora e disse: olha, minha vida tá toda atribulada, tá toda danada. Ela não era crente, não, desviada. Ela disse: olha, minha vida tá amarrada. Pastor, ore por mim. Pastor disse assim: então, fique-se de pé que eu vou orar. Botou a mão sobre a cabeça dela e tá lá orando. Todo enfermo, toda obra de macumba. A mulher começou a cair, homem. Que ela começou que desmaiou, ele escutou o tiro. Tá, e foi morrer o capivara.
6: Boa noite.
7: 18 horas e 26 minutos. 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
0: Já voltei, foi rapidinho. Fala pra mim de qual cidade, de qual estado você tá ouvindo o nosso programa, tá? Você pode falar aqui através do WhatsApp da nossa emissora, ou então lá na DM, no meu TikTok e no meu Instagram. Israel, tô te ouvindo aqui de tal cidade. Pode falar, fica à vontade. Arroba Israel Ferreira Locutor. Esse bloco tem Danilo Cias, Deus cuida de mim.

0: Fábio Alves, Deus vai te ajudar, amém, eu creio nisso. Erisvaldo Nogueira, uma nova história é o que Deus tem para a sua vida, desde que você permita que Ele seja o Senhor dos seus dias, amém. Gente amiga, John e Luan vai chegar daqui a pouquinho cantando em nosso Sertanejo Gospel. Eu vou pro intervalo, tá? E eu volto com a sua participação, fica aí.
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3: Boa noite.
4: 18:37.
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0: Que bom que estamos juntos partilhando mais uma quinta-feira. Calendário que me dizendo que é 21 de maio, é o seu dia. É dito que tá, parabéns pra você nessa data querida. Muitas felicidades, muitos e muitos anos de vida. Que o Senhor te abençoe, te dê santidade. Muitos anos de vida, muitas felicidades. Parabéns, meu irmão, parabéns, minha irmã. Feliz nova idade. E que essa data se repita assim, ó, por muitos e muitos anos, tá bom? Gente, hoje é o Dia da Língua Nacional, Dia Mundial para o Desenvolvimento Cultural, Dia do Profissional de Letras, é dia também do afilhado. Já que você faz aniversário hoje, em sua homenagem tem Gabriel Brito, Perfeito Amor.

0: Matheus Ferreira, música santo, e ele é santo, santo, santo sempre, amém. Também John Luan, Sonhos e Segredos, essa tá todo mundo cantando, curtindo o nosso sertanejo gospel, que vai pro intervalo e volta com o bloco final de hoje.
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0: Pacão, rapaz, essa noite eu não dormi de jeito nenhum, só.
1: Ué, eu tô vendo mesmo, seus olhos estão meio inchados. Por que tu não dormiu, homem?
0: Rapaz, eu não sei da onde que saiu um rato comodão, rapaz, do tamanho de um gato. Começou a andar em cima da cabeceira da cama assim, a mulher gritou com aquele negócio. Aí ela começou a gritar, paciência, mata, mata, mata então, ai. E ó, você sabe que eu tenho medo de rato, né? E eu falei, eu não vou matar não. Ela mata, mata, e começou a gritar, e eu peguei o rato e subi em cima da cadeira. E o rato começou a subir também, eu subi em cima da mesa. E ela mata, mata, mata. E nós morava num apartamentinho embaixo, tinha uns vizinhos em cima, sabe? Aí os vizinhos começaram a escutar aquele barulheiro, pá, pá, e mata, mata. Aí a vizinha falou assim, nossa, meu bem, acorda, acorda. Ó, o vizinho lá embaixo tá querendo matar a mulher dele. E a minha mulher, mata então, mata, eu, pá, pá. Aí a vizinha falou assim, liga pra polícia, liga pra polícia. Aí a...

0: 18:54.
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2: Já voltei, fui ali tomar um cafezinho na cozinha. Que coisa boa é saber que você tá aí fazendo contato, participando, ouvindo em alto e bom som o nosso Sertanejo Gospel, que abre esse bloco final com Sebastião Alves. Amor é o que eu sinto.

0: notícias do governo federal que movimentaram o país no dia de hoje.
1: Boa noite.
2: Boa noite para você que nos acompanha em todo o país.
1: Quinta-feira, 21 de maio de 2026.
2: Vamos ao destaque do dia: renegociação de dívidas.
1: Mais de 1 milhão de pessoas já foram beneficiadas pelo novo Desenrola Brasil.
2: O valor negociado pelas famílias chega a 10 bilhões de reais. Gabriela Noronha.
3: E para atingir ainda mais pessoas, a partir do dia 26, trabalhadores poderão utilizar parte do FGTS para quitar dívidas do Desenrola.
1: Quer reformar sua casa? Famílias com renda de até 13 mil reais por mês podem financiar obra com juros mais em conta. É o Reforma Casa Brasil.
2: Dignidade, programa Periferia Viva vai construir banheiros para 30 mil famílias que vivem sem estrutura sanitária básica.
1: Vamos saber mais sobre esses temas com o ministro das cidades, Vladimir Lima.
2: E ainda, valorização da cultura.
1: No Espírito Santo, o presidente Lula assina medida de reconhecimento, preservação e promoção das culturas tradicionais e populares.
4: O investimento em cultura movimenta uma indústria potente, estimula a economia, transforma vidas e cidades. Por isso, a cultura será sempre prioridade do nosso governo.
2: Na apresentação da Voz do Brasil, Mariana Jungmann e Luciano Seixas.
1: E acompanhe a gente ao vivo, acesse radiogov.ebc.com.br ou canal Gov na sua TV aberta.
2: Mais de 1 milhão de pessoas já saíram do vermelho com a ajuda do Desenrola Famílias.
1: A ação é voltada para quem tem dívidas como cartão de crédito e cheque especial.
2: E faz parte do novo Desenrola, lançado este mês pelo governo do Brasil, que também contempla estudantes, produtores rurais e pequenos empresários.
1: Serão, ao todo, 90 dias de negociações com juros e condições facilitadas.
3: Segundo os dados do Ministério da Fazenda, mais de 1 milhão de pessoas já renegociaram ou quitaram dívidas por meio do Desenrola Famílias, uma das categorias do novo Desenrola, lançado este mês pelo governo do Brasil. O valor negociado pelas famílias já chega a 10 bilhões de reais. Podem participar pessoas com renda mensal de até 5 salários mínimos, cerca de 8.100 reais, que possuem dívidas como cartão de crédito ou cheque especial. Segundo o ministro da Fazenda, Dario Durigan, quase metade das operações do Desenrola Famílias registradas até agora foram quitadas à vista.
5: Foram mais de 449 mil dívidas quitadas à vista. A pessoa já resolveu a sua pendência de dívida bancária de uma vez por todas, tá? Essas operações tiveram um desconto na média de 85%. As dívidas antigas que estavam atrapalhando a vida das famílias das pessoas.
3: Podem ser negociados débitos contratados até 31 de janeiro de 2026 e que estejam com atraso entre 91 dias e 2 anos. Os descontos podem chegar a 90%, dependendo da forma de pagamento. O objetivo é ajudar na recuperação financeira das famílias e reduzir os índices de inadimplência no país. E para atingir ainda mais pessoas, a partir do dia 26, trabalhadores poderão utilizar parte do FGTS para quitar dívidas do Desenrola. Os recursos virão do saldo residual liberado pelo saque aniversário do FGTS, como explica o secretário executivo do Ministério da Fazenda, Rogério Seron.
6: No dia 26 acontecerá essa liberação de recursos, então vai sobrar o saldo residual em cada um dos trabalhadores do saldo que ele tem no seu FGTS. Aí esse saldo residual ele pode utilizar uma parcela para, se ele for um beneficiado do Desenrola, né, tiver uma dívida inadimplente e for renegociar, ele pode retirar 20% ou R$ 1.000, o que for maior.
3: O novo Desenrola atende 4 categorias: famílias, micro e pequenas empresas, pequenos produtores rurais e estudantes com dívidas do Fundo de Financiamento Estudantil. No caso do FIES, 34 mil contratos já foram refinanciados até agora, com desconto médio de 80%. Lembrando que quem quiser negociar deve procurar a instituição financeira onde possui a dívida ou acessar os canais oficiais de negociação dos bancos, participantes e parceiros. Reportagem Gabriela Noronha.
2: Quem tem direito direito à restituição do imposto de renda, fique atento.
1: Amanhã, a Receita Federal vai abrir consulta ao maior lote de restituição da história.
2: Serão beneficiados cerca de 8 milhões e 700 mil contribuintes, um total de 16 bilhões de reais em créditos.
1: O pagamento será realizado no dia 29 de maio.
2: Os próximos lotes de restituição serão pagos nas seguintes datas: 30 de junho, 31 de julho e 28 de agosto.
1: Para verificar se a restituição foi liberada, acesse www.gov.br/Receita Federal.
2: Banheiro dentro de casa pode parecer algo simples, mas ainda não é a realidade para todos os brasileiros.
1: Para mudar esse quadro, o governo do Brasil faz a seleção de mais de 30 mil famílias que moram em periferias para construir ou reformar banheiros e oferecer melhores condições sanitárias para as pessoas.
7: A cearense Maria de Fátima mora com a família numa casa de madeira, sem rede de esgoto sanitário, no assentamento Dorotsteng, uma área periférica do Distrito Federal. Contando apenas com a aposentadoria do marido, a renda familiar é toda comprometida com despesas básicas, como remédios e comida. Aos 63 anos, ela tem um sonho: ter uma casa confortável e um banheiro adequado.
8: E quando a senhora tiver um banheiro assim bem arrumadinho, para tomar um banho bem gostoso.
9: Toma bem gostoso assim, sabe? Ficar ali dentro do banheiro assim e olhar assim para a pastilha do banheiro e dizer assim: como é que eu ganhei um tão lindo desse jeito?
7: A líder comunitária no assentamento, Rita de Cássia Correia, conta que das cerca de 750 famílias que vivem na região, pelo menos 300 estão em situação semelhante, sem dependências sanitárias funcionais. Foi ela quem teve a iniciativa de inscrever a comunidade no programa Periferia Viva Reformas, do Ministério das Cidades, que tem como objetivo melhorar as condições sanitárias.
10: Estou como liderança que acompanha o dia a dia das famílias. Quando você fala de um banheiro, elas veem isso: um vaso, um piso queimado às vezes, ou até mesmo de madeira, e uma torneira ou um chuveiro, é o banheiro. Quando você fala: não, mas você pode colocar um box, uma pia, um chuveiro, um forro, ela fala: não, isso é coisa de rico, isso aí não está dentro da minha realidade. É uma maneira de trazer dignidade e trazer autoestima, principalmente para as mulheres, né?
7: Mais de 1 milhão de pessoas vivem em situação sanitária inadequada em todo o país, segundo o IBGE. E o programa Periferia Viva Reformas é justamente para reduzir esses dados. Nesta primeira seleção, mais de 30 mil famílias de 130 municípios serão atendidas. Cada uma delas poderá receber até 40 mil reais para custear a construção ou reforma do banheiro, como explica o secretário nacional de periferias do Ministério das Cidades, Vitor Araripe.
11: Esse programa funciona com kits. A gente tem vários módulos de kits, então kit para revestimento de parede, kit de piso, kit do banheiro. Então, do banheiro tem vários tipos de kits também, que são moduláveis a partir da demanda da residência dessa pessoa. Então, a gente tem esse limite dos 40 mil, que é a composição de vários kits.
7: Os contemplados pelo programa pagarão um valor máximo de R$400 pelo financiamento, o que corresponde a 1% do teto de R$40 mil. Já as famílias que recebem BPC, que é o benefício de prestação continuada, ou Bolsa Família, ou ainda aquelas que morem em locais sob emergência ou estado de calamidade pública, não vão pagar nada. Reportagem Graziele Bezerra.
2: Para saber a lista dos locais contemplados pelo programa, acesse mapadasperiferias.cidades.gov.br e procure a aba Periferia Viva Reformas.
1: E a gente vai explicar mais detalhes sobre os programas do governo do Brasil para melhoria das moradias dos brasileiros com o ministro das Cidades, Vladimir Lima, que está conosco ao vivo aqui no estúdio da Voz do Brasil. Boa noite, ministro.
12: Boa noite, Mariana. Boa noite, Luciano, e a todos que nos ouvem.
1: Ministro, vamos começar explicando, então, como é que vai funcionar o programa Periferia Viva Reformas. Ele é voltado para quem, exatamente, e que tipos de reformas podem ser feitas com ele?
12: Mariana, antes de ir ao ponto e responder diretamente sua pergunta, é importante entender a lógica da política habitacional no país. A gente, com aquelas famílias que não têm habitação, não têm moradia, nós atendemos por meio do programa Minha Casa Minha Vida. A gente dá a casa, né? Seja ela financiada ou subsidiada. Para aquelas famílias que têm a casa e a gente precisa resolver algum tipo de inadequação habitacional, reforma de um banheiro, um quarto, um telhado, um ajuste na instalação elétrica, uma questão relacionada à inadequação, a gente atende com Reforma Casa Brasil. E o Periferia Melhoria, que é uma preocupação do governo do Brasil, que não deixa ninguém para trás, ele tem um foco em atuar naquelas famílias, pasmem, mais de 4 milhões de brasileiros não tem banheiro ou tem um banheiro compartilhado com outras famílias. Então, o foco do Periferia Melhoria é entrar na comunidade, nas favelas brasileiras, né? Em áreas que são regularizáveis, áreas já regularizadas, levando o banheiro. E já que a gente está indo até a casa da família construir um banheiro novo ou reformar um banheiro que está precário, a gente aproveita e também trata de outras inadequações habitacionais nas periferias do Brasil. Reformando um quarto, telhado, ampliando um quarto, muitas vezes uma família grande que precisa de um quarto a mais, com teto até 40 mil reais para beneficiar essa família. Essa família a gente leva dignidade e qualidade de vida. Afinal de contas, ela não tem condição de construir um banheiro aí com recursos próprios.
8: E quem são essas famílias atendidas pelo Periferia Viva Reformas?
12: São famílias que moram...
8: A história do banheiro.
12: São famílias que moram em comunidade... né, mais precária, comunidade sem infraestrutura. Muitas vezes ela tem a casa ali, mas ela não tem o banheiro. São famílias com a renda até 2.850. E a gente pensando numa lógica de levar esse banheiro para essas famílias, a gente, de forma plausível, a gente pensou especial assim, ter um diálogo com a comunidade. Como é que a gente traz um diálogo com a comunidade? Com as representações dos territórios periféricos, para que essas representações que já dialogam com a comunidade, sabem as necessidades, possam estar fazendo essas propostas e levando aí esses projetos, diagnosticando o que é necessário para poder levar o banheiro para essas comunidades, né?
13: Então, ministro, como é que vai funcionar essa relação, né, com as famílias atendidas? São esses agentes, essas organizações da sociedade civil que vão contratar as reformas em vez das famílias?
12: Os agentes comunitários, que são as entidades sem fins lucrativos, os movimentos, as associações que representam a comunidade, elas fizeram propostas para a gente, Ministério das Cidades, e essas propostas para levar o banheiro para cada família aí que está no levantamento lá das famílias que precisam dentro daquela comunidade de um banheiro novo. E claro que nesse diagnóstico que ela vai fazer, ela vai propor uma Mariana. Mariana, ela precisa do banheiro, só que a casa da Mariana está com o telhado furado. Então a gente precisa também recompor o telhado da Mariana. A Mariana, a gente resolve com o telhado, mas o Luciano tem uma situação que tem infiltração na parede. Ou seja, além

0: do que a casa necessita, se é o banheiro com infiltração, para resolver infiltração, se é o banheiro para resolver o telhado, e a entidade que vai executar a obra. Aí a relação da família é com a entidade.
1: E as famílias podem fazer reformas, como você disse, até 40 mil reais, né? O que está incluído nessa previsão de orçamento? Qual vai ser a contrapartida também dessas famílias?
0: As famílias vão pagar apenas até 1%, porque 40 mil reais é o teto máximo. Então, assim, se uma família fizer uma reforma de 30 mil reais, ela vai pagar 300 reais. É um valor único que vai dar o benefício dela, além de ter um banheiro novo, ela poder também ter alguns outros tipos de reforma na casa dela. A exemplo do que eu dei aqui para o Luciano, a questão de resolver infiltração, de resolver o telhado, de resolver algum problema na janela.
1: E aí está incluído tudo, né? Incluído a mão de obra.
0: Exatamente, mão de obra, material e tudo mais.
2: E como é que as famílias se candidatam ao programa, ministro? Elas devem procurar os agentes promotores? Devem fazer algum tipo de cadastro junto ao governo?
0: Quando a entidade fez essa proposta pro governo federal, pro Ministério das Cidades, ela já tinha mapeado qual o bairro, qual é a comunidade que ela vai atuar, né? E claro que tem uma organização dessa demanda para levantar agora a necessidade de cada família, ir casa a casa, né? Pegar certinho o nome, verificar todo o imóvel, o que ele precisa, além do banheiro, vamos checar aqui o telhado, precisa ajustar o telhado, precisa ajustar o piso. Mas essa comunidade, ela está de antemão mapeada para que agora a gente possa contratar essas obras e executar a reforma desses banheiros.
1: Ministro, o senhor começou falando, então, que a gente tem o Minha Casa Minha Vida para oferecer casa para quem não tem. O Reforma Casa Brasil para oferecer melhorias em casas que precisam de adequações, e o Periferia Viva Reformas, então, para oferecer esse tipo de necessidade mais básica, mais premente. Vamos falar do Reforma Casa Brasil agora, porque ele é um pouco diferente. Eu queria que o senhor explicasse a diferença entre ele e esse programa lançado agora, e que tipo de melhorias podem ser feitas pelo Reforma Casa Brasil.
0: Certo, então vamos lá. Como eu estava falando, o programa Minha Casa Minha Vida, ele foca na habitação, para quem não tem. O programa Periferia Melhoria, a gente vai nos bairros periféricos, os bairros mais simples, carentes, né? Pessoas extremamente carentes, que a gente resolve, e que não tem condição de pegar um financiamento, não tem condição de fazer um banheiro com recursos próprios. No caso do Reforma Casa Brasil, a gente potencializa resolver questões de inadequações em moradias para aquela família com renda até 13 mil, que pode acessar o crédito, um financiamento, com a taxa de juros de 0,99%, com um empréstimo máximo e um valor para financiar de até 50 mil reais, e que ela pode tá reformando um quarto, ampliando um quarto, reformando o banheiro que ela já tem, reformando um telhado, fazendo instalação elétrica, hidráulica, e dando uma melhor qualidade para a sua casa.
1: Às vezes ampliando também.
0: Às vezes ampliando. A gente tem cerca de disponível para o programa Reforma Casa Brasil cerca de 30 bilhões de reais. Para o programa Periferia Melhoria, que a gente falou agora há pouco, a gente selecionou 9 mil moradias e a gente potencializou, na verdade, esse 9 mil, desculpe, 9 mil era a meta, e a gente triplicou, foi para 30 mil. Mas são formas de atender a população brasileira, aquelas famílias que mais precisam, cada qual de acordo com sua necessidade. Para quem não tem casa, programa Minha Casa Minha Vida. Para quem tem sua habitação e precisa resolver uma inadequação, o Reforma Casa Brasil. E para quem realmente é uma família extremamente carente, a gente chegar com Periferia Melhoria.
2: O senhor fez referência às faixas e aos valores que podem ser financiados neste programa. Esses valores podem ser financiados, dependem da faixa de renda da pessoa ou do custo da reforma que ela quer fazer?
0: Como nessa situação nós estamos falando de um financiamento, então vai ser feita uma análise de crédito, de capacidade dessa família de pegar um empréstimo. Claro que um empréstimo é com a taxa menor que 1%, então a taxa facilitada, que ela traz mais famílias para o programa. Ela é mais atrativa e ela oportuniza a família aí a poder, de fato, estar melhorando sua unidade habitacional, sua moradia, com as reformas que a gente falou aqui agora há pouco, né?
1: E o programa aceita pessoas que estiverem com o nome sujo, negativado por dívida, como cartão de crédito, por exemplo, cheque especial?
0: Numa situação dessa, que é uma análise de crédito, Mariana, assim, então é importante que as pessoas vão ter que reunir as documentações, né, os documentos com prova e renda e tudo, para que seja feita uma avaliação aí pelo agente financeiro e ele possa estar acessando um financiamento.

0: com a taxa facilitada pelo governo do Brasil, pelo governo do presidente Lula, né?
1: Ok, nós conversamos com o ministro das cidades, Vladimir Lima. Muito obrigado, ministro, por sua entrevista aqui à Voz do Brasil.
0: Obrigado, pessoal.
2: Iniciativas para fortalecer a cultura popular no país.
1: O governo do Brasil entregou hoje 90 equipamentos culturais itinerantes que podem ser adaptados para bibliotecas, estúdios e oficinas de cinema.
2: A entrega foi feita durante a sexta Teia Nacional dos Pontos de Cultura, que contou com a participação do presidente Lula.
3: Um desfile de estandartes representando os estados brasileiros marcou a abertura da sexta Teia Nacional dos Pontos de Cultura em Aracruz, no Espírito Santo. Depois de um intervalo de 12 anos, o evento foi retomado, reunindo agentes culturais, coletivos, mestres e mestras das culturas populares, povos tradicionais, representantes da sociedade civil e gestores públicos. A iniciativa faz parte do Cultura Viva, programa criado há 22 anos para movimentar o setor. A ministra da Cultura, Margarete Menezes, destacou os avanços do setor nos últimos 3 anos.
4: Tem em torno de 400 milhões sendo aplicados por ano na produção cultural de base comunitária. E nós passamos nessa gestão para 23.121 iniciativas fomentadas até agora.
3: Durante o evento foram distribuídas placas de identificação aos pontos de cultura. Todos os mais de 16 mil pontos certificados em todo o país vão receber o material. Uma outra entrega feita em Aracruz foi a de 90 unidades dos Movicels. Os Movicels são equipamentos culturais itinerantes, adaptados com biblioteca, estúdio audiovisual, recursos tecnológicos, material para oficinas e cinema ao ar livre. Essa estrutura permite que municípios desassistidos possam ter acesso a atividades culturais. O presidente Lula destacou a importância do investimento em cultura.
5: O investimento em cultura movimenta uma indústria potente, estimula a economia, transforma vidas e cidades. Por isso, a cultura será sempre prioridade no nosso governo. Contará sempre com políticas públicas capazes de ajudá-la a exercer todo o seu potencial simbólico e econômico.
3: Para celebrar a cultura nacional, foram assinadas portarias que regulamentam a Rede Nacional de Mestras e Mestres das Culturas Tradicionais e Populares e o Programa Festejos Populares do Brasil. Também foram assinados o Decreto de Renovação do Conselho Nacional de Política Cultural e o Decreto que cria a Política Nacional para as Culturas Tradicionais e Populares. De Aracruz, no Espírito Santo, Luana Cari.
1: Também em Aracruz, o presidente Lula entregou 12 micro-ônibus do programa Agora Tem Especialistas Caminhos da Saúde e 11 vans do Programa Especial de Saúde do Rio Doce.
2: Os micro-ônibus são equipados com ar-condicionado e plataformas de acessibilidade e beneficiam 12 municípios capixabas.
1: Eles vão fazer o transporte sanitário seguro e gratuito de pacientes do SUS que precisam se deslocar para outras cidades para realizar consultas, exames, tratamentos especializados e procedimentos de média e alta complexidade.
2: Já as vans foram entregues para 11 municípios e serão utilizadas no transporte de pacientes para consultas, procedimentos e cirurgias fora do domicílio.
1: Seja como transporte de pessoas ou movimentação de cargas, as hidrovias do Brasil funcionam como principal acesso em diversas regiões.
2: E hoje o governo fez um balanço de ações desenvolvidas pela Secretaria Nacional de Hidrovias e Navegação, criada há 2 anos.
6: Mais hidrovias para transporte de pessoas e produtos pelo país. Essa é uma das metas alcançadas pelo Ministério de Portos e Aeroportos. Esse modal cresceu mais de 12% entre 2024 e 2025. O ministro da pasta, Tomé Franca, ressaltou as vantagens que esse tipo de transporte oferece.
7: Que as hidrovias é um caminho seguro para que a gente possa reduzir o custo logístico, que a gente possa fazer a integração do desenvolvimento regional. Nós vivemos num país que são vários Brasis e as regiões do Nordeste, do Norte, da Amazônia, ela precisa das hidrovias para o seu desenvolvimento. E finalmente um transporte transporte que é sustentável, um transporte que preserva o meio ambiente.
6: O Ministério de Portos e Aeroportos apresentou também um planejamento que prevê leilões para concessão de 6 hidrovias no primeiro semestre de 2027 em diferentes regiões do país. Entre os trechos incluídos no plano estão os rios Paraguai, Madeira, Tocantins e Tapajós. Já no segundo semestre deste ano, está previsto o leilão de concessão de um trecho do São Francisco. O secretário nacional de Hidrovias e Navegação, Otto Bourlier, destaca que as hidrovias devem ajudar a vida de quem vive perto dos rios.
7: Ribeirinhos, pescadores, indígenas, ou seja, a população que muitas vezes não tem acesso de forma em longo prazo de serviços públicos. Então, é uma agenda de Estado que a gente está iniciando agora, em que a gente vai trazer ganhos sociais, ganhos logísticos e ganhos ambientais.
6: Desde 2023, R$1,5 bilhão foram investidos para fortalecer a navegação no país. Só neste ano, a previsão é de um investimento total que supera R$500 milhão. Com locução de Raquel Mariano, reportagem Márcia Fernandes.
1: De janeiro a abril deste ano, o Brasil registrou a melhor movimentação da história nos aeroportos, ultrapassando os 44 milhões de passageiros.
2: Um crescimento de 7,6% na comparação com o mesmo período do ano passado.
1: A aviação doméstica com voos pelo país registrou mais de 33 milhões de viajantes.
2: De acordo com o Ministério do Turismo, o fortalecimento de destinos domésticos contribui para o cenário.
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2: Fique agora com as notícias do Poder Judiciário e do Congresso Nacional. Boa noite.
1: Boa noite para você e até amanhã.
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10: STF valida lei que reduziu área protegida no Pará para viabilizar ferrogrão.
11: STJ identifica tentativas de fraude com comandos ocultos em petições e determina a apuração dos casos.
10: Presidente do TSE defende a atuação contra o uso abusivo da inteligência artificial nas eleições.
11: Boa noite, eu sou Marcela Luiza.
10: E eu sou Walter Lima.
11: O Supremo Tribunal Federal declarou constitucional a lei que autorizou a redução de área protegida no Pará para viabilizar a construção da Ferrogrão, ferrovia projetada para ligar o norte do país ao Mato Grosso.
10: A ação foi apresentada pelo PSOL contra uma lei de 2017. A legenda sustentava que a Constituição exige a edição de lei formal para a redução de áreas protegidas.
11: No julgamento, prevaleceu o entendimento do relator ministro Alexandre de Moraes. Segundo ele, não houve irregularidade no processo legislativo nem retrocesso ambiental, já que a construção da ferrovia continua condicionada à obtenção de todas as licenças solicitadas pelos órgãos competentes.
10: O plenário também aderiu à proposta de autorizar o Poder Executivo para compensar por decreto a área de retirada do parque.
11: STJ detecta uso de prompt injection em processos e anuncia medidas de segurança e responsabilização dos envolvidos.
10: O mecanismo tenta manipular sistemas de inteligência artificial por meio de comandos invisíveis inseridos em documentos judiciais. Tiago Gomiti.
12: O Superior Tribunal de Justiça informou ter identificado petições com técnicas de prompt injection usadas para enganar modelos de inteligência artificial com comandos ocultos. Segundo o presidente da corte, ministro Herman Benjamin, o sistema STJ Logos possui barreiras de segurança capazes de neutralizar as tentativas de fraude. O tribunal determinou que os casos sejam certificados nos autos e anunciou a instauração de inquérito policial e procedimento administrativo para apurar responsabilidades criminais e disciplinares de advogados e escritórios eventualmente envolvidos.
13: Presidente do TSE defende atuação contra o uso abusivo da inteligência artificial nas eleições.
14: A declaração do ministro Nunes Marques foi feita durante a abertura do seminário Seta Debate. Mariana Fabre.
15: O presidente do TSE, ministro Nunes Marques, afirmou que o uso de inteligência artificial para enganar eleitoras e eleitores ou para atacar o sistema eleitoral não deve ser tolerado. Para ele, o avanço tecnológico que interfere na vontade popular deve ser respondido com inteligência democrática. O ministro lembrou que o uso irregular de IA, que viole as normas eleitorais, pode ser enquadrado como uso indevido dos meios de comunicação e até como abuso de poder político ou econômico.
13: Moradores da Ilha do Marajó recebem serviços básicos de cidadania.
14: Esse foi o quarto dia de itinerância da Justiça do Trabalho. Luma Soares.
16: Movimentação intensa aqui em Breves, escolas lotadas e pátios cheios de moradores em busca de justiça, cidadania e saúde. Mesmo na reta final, as ações da Justiça do Trabalho não param. Hoje, o TRT da 8ª Região deu curso de Libras para profissionais de instituições públicas e inaugurou uma biblioteca temática com doação de livros infantis. O mutirão do Justiça Itinerante é coordenado pelo CNJ com mais de 50 entidades parceiras. Os atendimentos gratuitos em Breves, Portel e Melgaço vão até amanhã, sexta-feira, dia 22.
13: Após a ação do MPF e de órgãos parceiros, IBGE lança censo da população em situação de rua em Belém, no Pará.
14: Os dados vão servir para a criação de políticas públicas para essa população. Tatiana Castro.
17: Segundo dados do CadÚnico contabilizados até 2025, em Belém existem 1.952 pessoas em situação de rua. No entanto, por estarem desvinculados da rede assistencial básica, uma grande parcela desses cidadãos sequer constava nos registros oficiais da prefeitura. Após a ação do MPF e de órgãos parceiros, o IBGE lançou o portal oficial da pesquisa, que vai reunir os dados coletados.
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13: Uma boa noite.
14: E até amanhã.
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1: Eu sou Paula Groba.
2: E eu sou Ricardo Nakaoka.
1: E estes são os destaques de hoje do Jornal do Senado, que começa agora.
2: Congresso derruba vetos e libera recursos federais para pequenos municípios endividados com a União.
1: Sugestão legislativa prevê isenção de imposto de renda para militares.
2: Chega ao Congresso medida provisória que cria crédito de 30 bilhões para taxistas e motoristas de aplicativo trocarem de carro.
1: Boa noite.
2: Boa noite.
1: O Congresso derrubou os vetos do presidente Lula que impediam municípios com até 65 mil habitantes, mesmo endividados com a União, de receber recursos federais.
2: Com a decisão, essas cidades voltam a ter acesso a verbas de programas do governo e de emendas parlamentares. Os detalhes com o repórter Márcio Maturana.
3: Municípios com até 65 mil habitantes que estejam inadimplentes com a União poderão firmar convênios e receber recursos federais por meio de programas e emendas parlamentares. Isso porque senadores e deputados derrubaram os vetos do presidente Lula a quatro dispositivos da Lei de Diretrizes Orçamentárias, em sessão conduzida pelo presidente do Congresso, Davi Alcolumbre.
4: Vossas excelências sabem que cerca de 90% dos municípios brasileiros, exatamente 92%, possuem menos de 165 mil habitantes. Também é do conhecimento de vossas excelências e de todos que o atual quadro de desafios orçamentários e fiscais que as prefeituras por todo o país têm enfrentado para implementar políticas públicas e, por isso, neste cenário, esta sessão congressual, com esta pauta previamente estabelecida, esta deliberação é de extrema importância para que os pequenos municípios brasileiros possam ter acesso aos convênios.
3: Segundo Davi, a medida pode beneficiar mais de 3 mil municípios brasileiros. Ele disse que a derrubada desses vetos atende a um pedido de prefeitos feito durante a 20ª Marcha à Brasília em defesa dos municípios.
1: E pedidos pela instalação da CPMI e do Banco Master marcaram a sessão do Congresso Nacional nesta quinta-feira. Parlamentares da base e da oposição defenderam a investigação de negociações suspeitas envolvendo a instituição financeira.
2: O presidente do Congresso, Davi Alcolumbre, afirmou que a leitura dos requerimentos para a criação de CPMIs é prerrogativa da presidência, conforme o regimento do Senado. Ele destacou que a sessão foi convocada para analisar vetos presidenciais relacionados a repasses a municípios inadimplentes.
4: Em resposta à questão de ordem levantada por vários parlamentares na sessão do Congresso de hoje, que requereram a leitura do requerimento de criação da Comissão Parlamentar Mista de Inquérito, a presidência esclarece que as matérias do expediente serão objeto da leitura a juízo do presidente. Portanto, o momento da leitura é um ato discricionário da presidência da mesa do Congresso Nacional.
1: A Comissão de Educação do Senado debateu os impactos da militarização das escolas públicas brasileiras.
2: Pesquisadores, representantes de entidades educacionais e estudantes criticaram a presença de agentes militares na gestão escolar e defenderam mais investimentos em políticas educacionais. Repórter Henrique Nascimento.
5: Segundo os participantes, ainda não existem evidências conclusivas de que a militarização melhore o desempenho escolar. A presidente da Comissão de Educação, senadora Tereza Leite, então, do PT de Pernambuco, afirmou que especialistas defendem avaliações mais rigorosas sobre os impactos pedagógicos e sociais das escolas cívico-militares.
6: Há um conjunto de setores e segmentos da sociedade que tem alertado para a ausência de evidências conclusivas que associem a militarização à melhoria consistente da aprendizagem, defendendo avaliações rigorosas sobre seus efeitos pedagógicos, sociais e financeiros.
5: O professor da USP, Salomão Barros Ximenes, afirmou que entidades ligadas à ONU demonstram preocupação com esse modelo.
7: Todos condenam o Brasil pelo processo de expansão da militarização. Na verdade, nos dá vergonha, né? Essa é a verdade. Nos dá vergonha que o Brasil esteja se inserindo gradativamente num rol bastante pequeno de países que militarizam escolas como política institucional.
5: O tema também está em debate no Senado. Projetos em análise pelos senadores defendem o fortalecimento das escolas cívico-militares e a criação de uma frente parlamentar sobre o tema.
1: E militares das Forças Armadas podem ganhar isenção do imposto de renda.
2: Uma sugestão legislativa aprovada pela Comissão de Direitos Humanos e Legislação Participativa avançou no Senado com essa proposta. Repórter Rodrigo Rezende.
8: Uma sugestão legislativa que será agora analisada no Senado como projeto de lei isenta os militares do pagamento do imposto de renda. O relator da sugestão na Comissão de Direitos Humanos e Legislação Participativa, senador Hermes Klan, do PL de Santa Catarina, afirmou que os militares merecem o benefício pelas condições diferenciadas do trabalho.
9: O militar não cumpre jornada de trabalho ordinária, não percebe horas extras nas mesmas bases dos seletistas e estatutários civis, não tem direito de greve, está sujeito a regime disciplinar próprio que pode importar privação da liberdade e pode ser convocado a qualquer tempo para o cumprimento da missão.
8: O projeto também beneficiaria os militares das chamadas forças auxiliares, como bombeiros e policiais militares estaduais e distritais. De acordo com Hermes Klan, os efeitos financeiros da medida deverão ser debatidos nas comissões temáticas do Senado.
1: A Comissão de Assuntos Sociais aprovou a inclusão da vacina nonavalente contra o HPV no Calendário Nacional de Imunização do SUS.
2: Essa vacina amplia a proteção contra o câncer de colo de útero e diversos outros tipos da doença. Repórter Patrícia Oliveira.
10: A proposta amplia a cobertura vacinal contra o HPV, o papiloma vírus humano, que está relacionado principalmente a casos de câncer de colo do útero, além de diversos tumores nas regiões genitais. O Programa Nacional de Imunizações já oferece a quadrivalente, que protege contra 4 subtipos do HPV. A inclusão da vacina nonavalente busca aumentar essa proteção. A autora do projeto, a senadora doutora Eudócia, do PSDB de Alagoas, afirmou que a implementação da vacina pelo SUS custará menos ao governo federal do que as despesas com a doença.
11: Enquanto que a quadrivalente protege a mulher 70%, contra o vírus HPV, a nonavalente protege 90%. Nós iremos economizar 3,8 bilhões de reais em um único ano, porque nós não teremos as mulheres com câncer de colo de útero.
10: Se não houver pedido para votação no plenário, a matéria segue para a Câmara dos Deputados.
1: E motoristas de táxi e de aplicativos poderão ter acesso a uma nova linha de crédito para trocar de carro ou comprar o primeiro veículo próprio.
2: O Congresso Nacional vai analisar a medida provisória que destina 30 bilhões de reais ao financiamento de automóveis de até 150 mil reais, com critérios de sustentabilidade ambiental, social e econômica. Repórter Alexandre Campos.
12: Pelo texto da MP editada pelo Executivo, os beneficiários terão carência de 6 meses para o início do pagamento das prestações e de 6 anos para quitar o empréstimo. Os juros serão diferenciados para as mulheres de 11,5% ao ano, enquanto que para os homens de 12,6%. O governo vai destinar 30 bilhões de reais para o programa e exigir das montadoras que a ele aderirem a obrigação de conceder um desconto mínimo de 5% para os motoristas. Ao lembrar que depois da pandemia muitas pessoas optaram por se deslocar por meio de transporte individual compartilhado, o senador Rogério Carvalho, do PT de Sergipe, elogiou a iniciativa do governo.
13: O governo acerta ao atender milhões de trabalhadores brasileiros e brasileiras que trabalham nesta área, dando uma condição semelhante a outros trabalhadores e outros segmentos da economia que têm acesso a crédito, que têm estímulo para poder melhorar a sua condição de trabalho e melhorar a sua renda.
12: Também do PT, o senador Camilo Santana, representante do Ceará, lembrou que a MP vai beneficiar ainda os motoristas que, por não terem carro próprio, alugam veículos para transportar os passageiros pelas ruas do Brasil.
14: A iniciativa pode beneficiar cerca de 1,4 milhão de trabalhadores brasileiros, homens e mulheres que acordam cedo, enfrentam trânsito, insegurança, jornadas exaustivas e que muitas vezes comprometem boa parte da renda no aluguel de um carro para poder trabalhar.
12: De acordo com a medida provisória, quem aderir ao programa poderá incluir no valor das prestações os gastos com seguro e equipamento de segurança do veículo, desde que não ultrapassem 10% do valor do carro. Antes de ser votada pelos plenários da Câmara dos Deputados e do Senado, a MP será discutida por uma comissão mista de deputados federais e senadores. Música.
2: com edição de Paula Groba e trabalhos técnicos de João Lira, o Jornal do Senado fica por aqui. Acompanhe agora as notícias da Câmara dos Deputados. Boa noite.
1: Boa noite e até amanhã.
15: Jornal Câmara dos Deputados. Congresso derruba veto que proibia repasse a municípios inadimplentes.
16: Deputados tornam crime o aumento abusivo de preços dos combustíveis.
15: Hugo Mota destaca a atuação da Câmara no enfrentamento ao feminicídio.
16: Plenário muda regras para a atuação dos órgãos de fiscalização ambiental.
15: Boa noite. Os deputados aprovaram um projeto que altera a legislação ambiental para impedir a suspensão de empreendimentos rurais sem notificação dos órgãos de fiscalização. Saiba mais detalhes sobre a proposta com o repórter Antônio Vital.
17: O plenário da Câmara aprovou o projeto que altera a lei de crimes ambientais para proibir o embargo de empreendimentos rurais com base exclusivamente em ferramentas de detecção remota, como imagens de satélite que apontem desmatamento. O projeto apresentado pelos deputados Lúcio Moschini, do PL de Rondônia, e Zé Adriano, do PP do Acre, estabelece novas regras para a atuação dos órgãos de fiscalização ambiental. Na prática, antes da aplicação de medidas mais severas, como embargos ou paralisação de atividades, o autuado deverá ser notificado e ter prazo razoável para apresentar esclarecimentos quanto à infração tiver sido identificada apenas por monitoramento remoto. O texto aprovado também determina que, se for constatado dano ambiental, a fiscalização poderá adotar medidas administrativas cautelares para impedir o agravamento desse dano ou para garantir a recuperação ambiental. Mas essas medidas não poderão ser utilizadas para antecipar punições aos empreendimentos. Relatora da proposta, a deputada Marussa Boldrin, do Republicanos de Goiás, argumentou que a proposta fortalece o direito à ampla defesa e ao contraditório, sem retirar o poder de fiscalização dos órgãos ambientais. Para ela, imagens de satélite não podem substituir o direito de defesa e até fumaça de fogão a lenha pode ser confundida com queimada. O autor da proposta, Lúcio Moschini, disse que o objetivo é apenas garantir o direito de defesa antes do embargo do empreendimento.
18: Nós queremos que o satélite continue fiscalizando, sim. Antes, porém, que dê o direito de defesa ao produtor rural. Detectou? Perfeitamente. Então notifique o produtor. O ônus da prova hoje é todo do produtor. O satélite não sabe se você tem uma licença de desmatamento, o satélite não sabe se houve uma tempestade e caiu uma árvore, mas o que o satélite faz através de IA é embargar.
17: A deputada Marina Silva, da Rede de São Paulo, ex-ministra do Meio Ambiente, disse que o projeto dificulta medidas imediatas de proteção em áreas remotas e pode colocar fiscais de órgãos ambientais em risco.
19: O que estão querendo é voltar ao tempo da impunidade. Não é para corrigir injustiça. Injustiça é expor o fiscal do IBAMA, do ICMBio, aí para uma operação corpo a corpo e ser recebido com bala por pessoas que invadem, que fazem grilagem em terra pública, em terra indígena, em área do governo federal. Isso sim é injustiça. A justiça é usar a tecnologia.
17: O projeto que proíbe o embargo de empreendimentos rurais com base apenas em infrações detectadas por imagens de satélite seguiu para análise do Senado. Da Rádio Câmara de Brasília, com informações de Daniela Lessa, Antônio Vital.
16: Nilton Tato, do PT de São Paulo, critica iniciativas apoiadas pela Frente Parlamentar da Agropecuária. Ele afirma que os projetos defendidos podem fragilizar mecanismos de proteção ambiental, favorecer mudanças em áreas de conservação e enfraquecer o combate ao desmatamento ilegal.
15: No entendimento de Nilton Tato, parte da bancada ruralista adota posições contraditórias ao apoiar compensações por perdas climáticas, enquanto, por outro lado, defende medidas que agravam a crise ambiental.
20: Educação.
16: O plenário da Câmara aprovou novas regras para reajuste do piso nacional dos professores do ensino básico público. Quem tem mais detalhes sobre o tema é a repórter Daniele Lessa.
21: A Câmara dos Deputados aprovou a medida provisória que altera as regras de atualização do piso salarial nacional dos professores da educação básica pública. A partir da medida, o piso salarial dos professores do magistério passou a ser de R$ 5.130 para professores com formação em nível médio. Antes da medida provisória, o aumento anual do piso era calculado com base no crescimento do valor anual por aluno do Fundeb. Segundo o governo, esse modelo gerava distorções opções, porque dependia apenas da variação do valor mínimo por aluno definido nacionalmente. Com a medida provisória, o reajuste passará a considerar a inflação do ano anterior, medida pelo INPC, somada a 50% da média de crescimento real das receitas do Fundeb nos últimos 5 anos. Segundo o Ministério da Educação, pela regra antiga, o reajuste de 2026 seria de apenas 0,37%. Já com a nova fórmula, o aumento ficará em 5,4%, com ganho real acima da inflação. Relatora da proposta, a senadora professora Dorinha Seabra, do União Brasil de Tocantins, argumentou que a medida busca garantir valorização dos profissionais da educação sem provocar mudanças bruscas nas contas de estados e municípios. Outra mudança aprovada amplia o alcance da política para incluir professores contratados por tempo determinado, ponto defendido pela deputada Maria do Rosário, do PT do Rio Grande do Sul.
0: Não há professores de primeira ou de segunda categoria na escola. Nós queremos concursos públicos, mas ao mesmo tempo reconhecemos que ao longo dos últimos anos, praticamente 50% do efetivo dos educadores e educadoras das escolas públicas são de professores com contrato emergencial.
21: O deputado Wildo Rocha, do MDB do Maranhão, destacou que a proposta iguala a remuneração de professores do ensino infantil e fundamental.
20: Isso aqui agora, os professores do magistério serão tratados todos iguais, professor do ensino infantil, professor do ensino fundamental, todos serão tratados igualmente. Agora, até mesmo os professores contratados por tempo determinado, todos terão o mesmo piso salarial.
21: O deputado Kim Kataguiri, do Missão de São Paulo, votou contra a proposta, argumentando que o atual piso salarial do magistério ainda não é pago corretamente em muitos municípios.
22: Que os tribunais de contas apontam que mais de 80% já não paga o piso atual. Aí o Congresso Nacional, sem fazer nenhum sacrifício próprio, porque dinheiro não falta, o que falta é cortar na carne do próprio Congresso, dos privilégios, inclusive dos próprios parlamentares, para de fato ter esse recurso para os municípios e para os estados.
21: A medida provisória que altera as regras do piso salarial nacional dos professores da educação básica seguiu para análise no Senado. Da Rádio Câmara de Brasília, Daniele Lessa.
15: Segurança Pública. Paulo Marinho Júnior, do PL, critica a situação da segurança pública em Caxias, apontada por ele como a cidade mais violenta do Maranhão. O deputado questiona a ausência de representantes do Judiciário, do Ministério Público e da Polícia Federal em audiência pública realizada no município sobre o tema.
16: Paulo Marinho Júnior afirma que agentes de outros estados têm sido mais eficientes no combate ao crime do que as forças de segurança do Maranhão. Ele ainda cobra esclarecimentos sobre denúncias de atuação do crime organizado e a possíveis irregularidades envolvendo agentes públicos de Caxias.
15: Presidência. O presidente Hugo Mota ressaltou a atuação da Câmara com a aprovação de mais de 70 propostas para fortalecer políticas de enfrentamento ao feminicídio e à violência contra as mulheres. A reportagem é de Luiz Gustavo Xavier.
23: O presidente da Câmara, Hugo Mota, destacou que desde a assinatura do Pacto Nacional Brasil contra o Feminicídio, os deputados aprovaram um conjunto de 73 propostas voltadas ao enfrentamento da violência contra a mulher e ao combate ao feminicídio no país. A declaração foi feita durante cerimônia, que marcou os 100 dias da iniciativa, ao lado do presidente Luiz Inácio Lula da Silva e de autoridades dos três poderes.
24: O feminicídio é um flagelo que nos envergonha como nação, mas a união entre os poderes demonstrada neste pacto e a determinação do parlamento brasileiro em legislar com rigor e sensibilidade apontam o caminho para que em um futuro próximo nenhuma cidadã precise temer por sua vida apenas pelo fato de ser mulher.
23: Hugo Mota reforçou que a Câmara tem priorizado medidas de prevenção, proteção e acolhimento às mulheres vítimas de violência. Entre as iniciativas citadas está o programa Antes que Aconteça. A proposta prevê a implantação de salas lilás, casas-abrigo e a atuação de defensoras populares capacitadas em direito das mulheres.
24: A iniciativa contempla a implantação de salas lilás, casas-abrigo e a atuação de defensoras populares, lideranças comunitárias capacitadas em direitos das mulheres. A educação também será um dos pilares desse esforço, porque é assim que transformamos o país, a partir da base.
23: A coordenadora da bancada feminina, deputada Jaque Rocha, do PT do Espírito Santo, destacou os avanços na legislação brasileira, desde a assinatura do Pacto Nacional Brasil de Enfrentamento ao Feminicídio.
3: Para nós é um motivo de muito orgulho nesses 100 dias mostrar o tamanho da colaboração do Poder Legislativo, também junto aos outros poderes, Poder Executivo e Judiciário, de que nós temos aqui uma bancada comprometida a colocar as mulheres como protagonistas e prioridade.
23: O presidente da Câmara mencionou ainda projetos aprovados recentemente pela Casa, que já se transformaram em lei, como o uso da tornozeleira eletrônica por agressores e a tipificação da violência vicária e do vicaricídio. A Câmara também aprovou a quebra de sigilo bancário em ações de alimentos, quando houver suspeita de ocultação de patrimônio, entre outras propostas. Da Rádio Câmara de Brasília, Luiz Gustavo Xavier.
4: Política.
5: Leonardo Monteiro, do PT de Minas Gerais, registra a cassação do prefeito de Governador Valadares, Coronel Sandro. O deputado afirma que a decisão ocorreu após denúncias de irregularidades em contratos da área da educação, incluindo transporte escolar e aquisição de kits para estudantes.
6: Leonardo Monteiro parabeniza a atuação da Câmara Municipal e de lideranças políticas de Governador Valadares para dar continuidade ao processo. Para o deputado, a votação que resultou na cassação representa um esforço de enfrentamento à corrupção no município mineiro.
7: Votação.
5: Deputados e senadores derrubaram o veto presidencial à proibição de que municípios inadimplentes recebam recursos federais. A repórter Silvia Munhato acompanhou sessão do Congresso e tem outras informações.
25: O Congresso Nacional derrubou 4 vetos do Executivo à Lei de Diretrizes Orçamentárias de 2026 para permitir repasses de recursos federais para obras de estados e municípios e para convênios com municípios que estão inadimplentes. A sessão também foi marcada por pedidos de parlamentares por uma CPI mista sobre o Banco Master. 2 dispositivos mantidos na LDO prevêem recursos para obras de rodovias estaduais e municipais destinadas à integração de modais de transporte ou escoamento produtivo e para despesas relativas à malha hidroviária. Mas o Executivo argumentou que os recursos federais não poderiam custear despesas locais. Outro dispositivo permite a doação de bens, valores ou benefícios pela administração pública em período eleitoral, mas o governo federal alegou que a medida é inconstitucional. Também foi mantido o dispositivo que permite convênios com municípios de até 65 mil habitantes que estão inadimplentes. Apesar dos vetos iniciais, vários parlamentares que apoiam o governo declararam que votariam contra apenas o dispositivo sobre doações em período eleitoral. Foi o que disse o deputado Chico Alencar, do PSOL do Rio de Janeiro.
26: Porque ele permite a compra de votos. Na verdade, você poder doar em período eleitoral bens, uma série de equipamentos utilitários, benesses para a população, significa descumprir a lei eleitoral, que tem essa vedação muito sadia.
25: A deputada Bia Kicis, do PL do Distrito Federal, defendeu a derrubada dos vetos porque eles estariam prejudicando a população.
27: Para impedir o escoamento da produção, para impedir que aquelas pessoas que moram nos rincões mais distantes do nosso país, as pessoas mais simples, pobres, vulneráveis, miseráveis, não tenham acesso à produção.
25: No início da sessão, vários deputados e senadores pediram ao presidente do Congresso Nacional, senador Davi Alcolumbre, do União do Amapá, que lesse requerimentos de abertura de CPIs mistas para investigar denúncias relacionadas ao caso do Banco Master. Um dos que pediu a CPI foi o senador Flávio Bolsonaro, do PL do Rio de Janeiro, que aparece em conversas gravadas com o dono do Banco Master, Daniel Vorcaro. Nas conversas, ele busca recursos para o financiamento do filme sobre seu pai, o ex-presidente Jair Bolsonaro.
28: Do outro lado está o filme do presidente Bolsonaro, que recebeu investimento privado de alguém que na época não tinha absolutamente nada que pudesse desabonar a sua conduta, inclusive premiado, as suas empresas premiadas, como exemplos de compliance. Esse lado não tem nada de errado. E é por isso, presidente, que a gente precisa urgentemente dessa CPMI.
25: O deputado Lindbergh Farias, do PT do Rio de Janeiro, disse que o senador poderia aproveitar a tribuna para responder os questionamentos sobre sua relação com Vorkaro.
2: O senhor foi visitar ele um dia depois que ele sai da prisão com tornozeleira eletrônica? Quer dizer que não sabia dos envolvimentos dele? Vossa Excelência não sabia da aplicação do Rio Previdência, governado pelo seu partido, no seu estado, pelo PL, Cláudio Castro, 970 milhões?
25: O senador Davi Alcolumbre ouviu as reivindicações, mas indeferiu os pedidos, afirmando que a decisão sobre o aumento da leitura dos requerimentos de CPI é da presidência. Da Rádio Câmara de Brasília, Silvia Minhato.
4: Economia.
15: A Câmara aprovou projeto encaminhado pelo governo que pune com prisão aumento injustificado no preço dos combustíveis. O repórter Antônio Vital acompanhou a votação e tem mais informações.
17: A Câmara dos Deputados aprovou o projeto do governo que prevê pena de 2 a 4 anos de prisão, além de multa, para quem aumentar sem justa causa o preço de combustíveis, considerados bens de utilidade pública. A proposta altera a lei dos crimes contra a ordem tributária, econômica e contra as relações de consumo. O projeto considera sem justa causa o aumento de preços que não tenha relação com a elevação dos custos de produção, distribuição e importação dos combustíveis. As penas poderão ser aumentadas até a metade se o aumento injustificado ocorrer durante calamidade pública ou crise de abastecimento. Para apurar a existência do crime, o Ministério Público deverá firmar acordos de cooperação com o Conselho Administrativo de Defesa Econômica, o CAD. A proposta original do governo previa pena de até 5 anos de prisão, que foi reduzida para 4 pelo relator, deputado Merlong Solano, do PT do Piauí, após negociação com os diversos partidos. De acordo com a justificativa do governo, os combustíveis possuem importância estratégica para o funcionamento da economia e a proposta corrige uma lacuna legal nas relações de consumo. O projeto foi criticado por deputados do oposição. Para o deputado Kim Kataguiri, do Missão de São Paulo, criminalizar o aumento de preços vai provocar desabastecimento de gasolina e óleo diesel. Já o deputado Lafayette de Andrada, do PL de Minas Gerais, diz que já existem instrumentos administrativos para penalizar quem aumentar os preços para ferir a concorrência e o consumidor.
7: Nós entendemos que é um projeto inócuo. Está criando na prática mais uma possibilidade de incriminar posto de gasolina, de prender dono de posto. Hoje, nós já temos um sem número de leis que defende a liberdade econômica, que defende o consumidor, que dá um conjunto de ferramentas para o Ministério Público, para a Polícia Federal, que na prática, no mundo real, no dia a dia, vai chover no molhado, porque as ferramentas já estão aí.
17: O relator Merlon Solano defendeu a necessidade de punir empresários que aumentarem preços sem justificativa. Segundo ele, foram registrados aumentos abusivos e injustificados mesmo depois das medidas adotadas pelo governo desde o início da guerra entre os Estados Unidos e o Irã.
8: A gente está tendo aí um subsídio para o setor de R$ 3 por cada litro. Ainda assim, se mantiveram os aumentos. Diante deste quadro, da persistência do setor de combustível em elevar seus preços de maneira injustificada, porque o Brasil só consome de gasolina importada 15% de toda a sua demanda. De óleo diesel, a parte importada só chega a 30% de todo o nosso consumo.
17: O projeto do governo, que prevê pena de 2 a 4 anos de prisão para quem aumentar sem justa causa o preço de combustíveis, seguiu para análise do Senado. Da Rádio Câmara de Brasília, Antônio Vital.
4: Transportes.
16: Ricardo Aires, do Republicanos do Tocantins, denuncia a precariedade e a curta durabilidade de pontes estratégicas na região norte. Ele cita como exemplo a ponte sobre o rio Araguaia, que liga seu estado ao Pará, interditada com menos de 15 anos de uso e prejuízo de R$ 76 milhões.
15: Outro caso citado pelo deputado ocorre em Pedro Afonso, onde uma ponte de R$ 100 milhões, entregue em 2014, está parcialmente interditada. Ricardo Aires exige a atuação imediata do TCU para investigar os métodos construtivos e o processo de execução dessas obras.
16: Bebeto, do PP do Rio de Janeiro, pede agilidade na remoção de uma torre de energia que, segundo ele, está impedindo o avanço de obras de duplicação na rodovia Presidente Dutra e a construção de um acesso viário na Baixada Fluminense.
15: Bebeto também cobra providências de órgãos reguladores diante do atraso
1: atraso nas intervenções viárias. Além disso, ele defende a continuidade de obras de mobilidade urbana, incluindo a construção de viadutos considerados estratégicos.
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5: horas e 16 minutos.
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